0: 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As notícias do governo federal que movimentaram o país no dia de hoje.
1: Olá, boa noite.
2: Boa noite para você que nos acompanha em todo o país.
1: Sexta-feira, 14 de agosto de 2026.
2: Vamos ao destaque do dia.
1: Vícios em apostas.
2: 1.200.000 brasileiros decidiram bloquear o próprio acesso às plataformas.
1: E mais de 800 mil pessoas estão impedidas de apostar em bets por participarem de renegociação de dívidas. Dilson Santa Fé.
3: Nesse total, aproximadamente 794.200 estão relacionadas à modalidade voltada a inadimplentes.
2: A regulação da publicidade para bets foi tema da entrevista de hoje.
1: Ricardo Morishita, da Secretaria Nacional de Defesa do Consumidor, faz um alerta para quem gosta de jogar.
4: Jogar faz você perder dinheiro. Você perde. A regra é perder.
2: E hoje vamos fazer um passeio por patrimônios históricos brasileiros.
1: O Brasil possui 26 locais com esse título mundial da Unesco.
2: Pela voz de quem vive no local, conheceremos mais sobre três cidades tombadas.
5: Sou nascido aqui em Ouro Preto, sempre fui apaixonado pela história, sempre ficava encantado, né, com aquele centro histórico ali, parecia a cidade que a gente vê nos filmes europeus.
6: São Miguel das Missões, que esse ano estamos comemorando 400 anos da história das Missões.
7: E as pessoas só conhecem a cidade de Olinda pelo carnaval, mas muita coisa em Olinda aconteceu primeiramente.
1: Hoje na apresentação da Voz do Brasil, Luciano Seixas e eu, Mariana Jungmann.
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1: O governo brasileiro abriu processo para avaliar a adoção de medidas de reciprocidade em resposta às tarifas impostas pelos Estados Unidos.
2: A análise tem como base a Lei da Reciprocidade Econômica, que permite ao Brasil adotar medidas para responder a ações comerciais consideradas prejudiciais ao país.
1: O Ministério das Relações Exteriores também informou a solicitação de consultas diplomáticas com o objetivo de buscar uma solução por meio do diálogo.
2: Enquanto isso, o governo brasileiro seguirá defendendo o multilateralismo e buscando novos mercados para os produtos brasileiros.
1: Uma resolução do Ministério de Minas e Energia define diretrizes para o combate a fraudes e adulterações no mercado de combustíveis e de derivados de petróleo.
2: A norma também apresenta medidas para o fortalecimento da fiscalização pela Agência Nacional do Petróleo, Gás Natural e Biocombustíveis, ANP.
8: O objetivo da norma é fortalecer a fiscalização do mercado de combustíveis. Elaborada pelo Conselho Nacional de Política Energética, o documento estabelece a atuação da Agência Nacional do Petróleo, Gás Natural e Biocombustíveis nas ações preventivas de fiscalização dos agentes regulados, nas atividades de produção, importação, distribuição e revenda varejista de combustíveis e derivados de petróleo. Assim, a ANP poderá fazer a identificação antecipada de falhas e a adoção de medidas corretivas para manter o adequado funcionamento dos equipamentos, contribuindo para o aumento da confiabilidade e segurança operacional. A norma determina ainda um maior intercâmbio de informações eletrônicas com institutos de defesa do consumidor, ministérios públicos, polícias civil e federal e Inmetro. Caberá também à ANP combater as fraudes no setor, com atenção especial para matérias-primas, tipos de petróleo utilizados, os derivados e biocombustíveis produzidos, atestando anualmente que a produção está adequada ao processo produtivo, garantindo uma maior confiabilidade aos consumidores. Nazi Brum para a Voz do Brasil.
1: Quem negociou dívidas de cartão ou de contrato com o FIES não pode realizar apostas nas chamadas bets.
2: De acordo com o Ministério da Fazenda, cerca de 800 mil pessoas estão impedidas por conta das renegociações.
1: A restrição também abrange beneficiários de programas sociais e aqueles que decidiram aderir à plataforma de autoexclusão.
3: Mais de 800 mil pessoas que renegociaram dívidas estão impedidas de apostar em plataformas autorizadas pela Secretaria de Prêmios e Apostas, a SPA. Desse total, aproximadamente 794.200 estão relacionadas à modalidade voltada a inadimplentes e 33.120 ao Fundo de Financiamento Estudantil, o FIES. Também há bloqueios para beneficiários do Bolsa Família e do Benefício de Prestação Continuada. chamada o BPC. Segundo o Ministério da Fazenda, essas restrições seguem uma decisão do Supremo Tribunal Federal, o STF. Outra opção é a plataforma centralizada de autoexclusão, que permite solicitar o bloqueio de acesso às plataformas autorizadas. Já foram registrados mais de 1.200.000 pedidos. A plataforma também oferece cursos gratuitos sobre aspectos comportamentais e financeiros relacionados às apostas. Ainda um autoteste de saúde mental, com informações sobre riscos associados a apostas e pontos de atendimento no Sistema Único de Saúde, o SUS. Para obter mais informações e entrar na plataforma de autoexclusão, acesse gov.br/fazenda. Dilson Santa Fé, para a Voz do Brasil.
2: Pois é, e o vício em apostas, especialmente entre os consumidores que utilizam casas ilegais, vem preocupando os órgãos de controle do governo federal.
1: Para reduzir os prejuízos, uma portaria regulou as publicidades das casas de apostas, as chamadas bets.
2: Entre os órgãos envolvidos na regulação e fiscalização dessas propagandas está a Senacom, a Secretaria Nacional de Defesa do Consumidor.
1: E esta semana o tema foi discutido em oficina promovida pela Secretaria com PROCONs de todo o país.
2: Hoje nós conversamos mais cedo sobre o assunto com o secretário da Senacom, Ricardo Morishita. Acompanhe.
1: Secretário Ricardo Morishita, bem-vindo à Voz do Brasil. Prazer ter o senhor com a gente. Bom, secretário, essa semana a Senacom promoveu duas oficinas voltadas para as entidades do Sistema Nacional de Defesa do Consumidor, né? Uma delas reuniu os PROCONs de todo o Brasil para tratar de crédito ao consumidor, fiscalização e combate ao endividamento. Queria que o senhor falasse para a gente, então, o que foi abordado e como os PROCONs podem ajudar nesses problemas das famílias.
9: Muito bom. Olha, esse é um tema que tem preocupado todos os consumidores, o endividamento. Ele é um tema muito relevante. A primeira medida é trocar informações. A segunda é trabalhar na prevenção, combater tudo aquilo que pode ser combatido preventivamente. E depois verificar os efeitos para que na reparação, na negociação da dívida do consumidor, a gente consiga dar sempre a melhor proteção.
2: Tem uma outra oficina, que a Mariana falou de duas, né? Que seria a capacitação desses órgãos de defesa do consumidor em relação às bets, né? As apostas de cota fixa, chamadas bets, que hoje é um problema nacional, né? Se não mundial. O que foi abordado nessa capacitação, secretário?
9: Olha, basicamente a gente estava bastante preocupado com a questão da publicidade. Essa oficina, ela reuniu, eu acho que isso é importante a gente comentar, os três grandes setores públicos, a área pública que tem poder de fiscalizar e ajuizar ações. Então, nós tivemos lideranças dos PROCONs, das cinco regiões do país, nós tivemos promotores que estão trabalhando com esse tema e também a Defensoria Pública, porque a tutela, a proteção e o acesso dos consumidores carentes individualmente, você tem a defensoria trabalhando. E os três juntos, além de trocar informações, a gente pôde olhar, sobretudo, para como isso chega para o nosso consumidor. E o foco é sempre o combate à ilegalidade, o combate daquelas que são legalizadas, mas estão cometendo abusos, e o foco é sempre você ajudar nesse mecanismo de prevenção.
1: Inclusive, a gente teve recentemente uma portaria interministerial, né, para tratar dessa questão da publicidade das bets, e a Senacom faz parte dessa, desse grupo aí de organismos do governo que montaram essa portaria.
9: Exatamente, isso é fundamental, né? Você vê o Estado trabalhando junto, coordenadamente, melhora, potencializa os efeitos no dia a dia do nosso consumidor.
2: As plataformas que estão regularizadas, né, junto ao governo federal, estão autorizadas a funcionar, tudo certinho, elas também têm limites, não é isso, secretário? O que as propagandas delas não podem conter, por exemplo?
9: Olha, eu acho super importante, mas eu posso fazer uma observação? O primeiro grande alerta para o consumidor: cuidado com as ilegais. Não há como ganhar com as ilegais. Elas estão descumprindo a norma, não recolhem os valores, não tem segurança para o jogo. É perda certa. Jogar numa bet ilegal é um prejuízo gigantesco para os consumidores, para o bolso dele e para a saúde dele. Então a gente faz esse primeiro alerta: cuidado, consumidor, cuidado com a bet ilegal. Essa é a primeira grande frente. A segunda, Luciano, é aquela para as legalizadas. E aqui, acho que tem uma contribuição importante, uma clareza que o Estado brasileiro está dizendo. Três frases que ajudam a gente a entender quais as cautelas que o consumidor jogador, o consumidor apostador precisa ter. A primeira delas é o que o Ministério da Fazenda diz: jogar faz você perder dinheiro. Você perde, a regra é perder. Por isso, toda publicidade. Por exemplo, aquela que mostra que houve um consumidor que ganhou, aí mostra lá que aquele foi o premiado, mostra o valor que foi premiado. É enganoso, porque a regra é perder. Em mais de 90% dos jogos, em mais de 97%, 94%, eu tive agora no Espírito Santo, o Ministério Público fez uma mensuração, pelo menos 94% dos jogos são perdidos, o consumidor perde. Mostrar que ele está ganhando é uma enganosidade. Não pode. Essa é uma questão. A segunda questão: como jogar? A regra é perder. Aquele que vai na internet ensinar como a pessoa ganha é profundamente enganoso. Como é que você ensina alguém a ter sorte? Quando, na maioria das vezes, você vai perder. Porque é essa a primeira frase de advertência que precisa ser observada. Você vai perder. Você joga por entretenimento, é para se divertir, mas não porque você vai perder. Essa é a primeira frase. E toda publicidade que for contrária a essa frase, ela é enganosa. Essa é a primeira regra. Você vai perder. A segunda regra, que essa diz respeito à saúde e à segurança dele. Pode causar dependência. É sério isso. Porque é biológico. Há uma interferência no comportamento biológico. Então, pode viciar. Porque pode viciar, tem uma regra importante. Quando você faz uma publicidade e facilita o jogo, quando você, por exemplo, você, o consumidor entra ali e aí tem, por exemplo, um botãozinho para turbinar a jogada. Olha, turbinar a jogada, você está incentivando ele a jogar mais. São mecanismos que podem causar vício, dependência. Bonificar é proibido. Por quê? Porque a bonificação, você vai entrar na Bet, já ganha bonificação, é objetivo, é proibido. É prática abusiva. A 14.790, que é a lei que regulamenta, proíbe, e a portaria 73 interministerial diz a mesma coisa. Por quê? Porque na hora que você dá o bônus, você está incentivando a pessoa a jogar e está aumentando o risco em relação à sua saúde e sua segurança. Jogar pode causar dependência. Você perde dinheiro, pode causar dependência. É o Estado brasileiro dizendo isso. E a terceira coisa, qual é? É aquela que também machuca muito o consumidor. É quando se diz: apostar não é investimento. Não é. Não pode se dizer que é investimento. Não pode se criar cursos, né? Eu vi uma vez um influenciador dizendo assim: apostar é igual fazer investimento. Você precisa ter resiliência, você precisa ter força, mesmo perdendo. Se você não continuar jogando, você vai perder mais ainda. É profundamente enganoso.
1: Então, só para a gente concluir, secretário, quais são os canais de denúncias para quem observar propagandas de bet que estejam aí infringindo todas as regras? Olha, ou propagandas de bets ilegais?
9: Perfeito. Há sempre o canal do Fala BR, que ele pode entrar e pode fazer a sua denúncia. Mas lembra, se a gente está falando das bets legalizadas, aquelas que são autorizadas a funcionar, essa ela tem o consumidor.gov.br. Porque elas são obrigadas a se registrar ali. Agora, tem uma dica que eu acho que é bacana. Como é que você sabe que uma bet é legalizada ou não?
1: Tem um site que você pode conferir,
9: né? Tem um site. Essa é uma boa, exatamente. É o
1: site. Eu já fiz entrevistas antes sobre isso.
9: Boa, é isso mesmo. É a Secretaria de Prêmios e Apostas, que tem lá um site, e todas as legalizadas estão ali. Agora, a dica mais prática. Veja se ela é bet.br. Ela pode ter qualquer nome, mas tem que ter o nome dela, .bet.br. Se não tem, precisa tomar cuidado. Tem uma exceção também. Tem 6 estados que regulamentam bets: Rio, Minas Gerais, Paraná, Paraíba, Maranhão, Sergipe e Tocantins. Até agora são 6. 21 é fácil, em 21 estados.
1: bet.br.
2: Muito bem, nós conversamos com o Ricardo Morichita, secretário nacional de defesa do consumidor. Muito obrigado por sua entrevista aqui à Voz do Brasil.
9: Uma alegria estar com vocês, sempre à disposição.
1: Será realizado neste final de semana um mutirão com 10 mil vagas de atendimento em agências da Previdência Social.
2: Para participar, o cidadão deve realizar o agendamento previamente pelo site ou aplicativo Meu INSS ou pela Central 135.
1: E fique atento, golpes e informações falsas sobre benefícios previdenciários têm feito cada vez mais vítimas.
2: Para acessar serviços com segurança e evitar fraudes, aposentados, pensionistas e demais segurados devem utilizar apenas os canais oficiais do INSS.
1: O Meu INSS reúne mais de 100 serviços e permite resolver diversas demandas sem sair de casa.
10: A Ivanilce da Silva Santos é aposentada em Rio Branco, no Acre, e conta que sempre que precisa, usa o aplicativo Meu INSS.
11: Eu sempre passei, eu uso qualquer hora, através do Gov, né? Eu consigo entrar no Meu INSS e fazer tudo o que eu quero pelo celular.
10: Atualmente, mais de 100 serviços do INSS são oferecidos de forma digital pelo aplicativo ou pelo site Meu INSS. A ferramenta foi criada para simplificar o acesso a serviços e evitar filas nas agências. E hoje, 6 em cada 10 requerimentos já são feitos pelas plataformas, segundo a diretora de Tecnologia da Informação do INSS, Aruana Espíndola.
12: Os principais serviços, além do requerimento de benefício por incapacidade, que hoje também é feito de maneira digital. Além disso, salário e maternidade, pensão por morte e aposentadorias também são efetuados por esse site ou aplicativo.
10: Para acessar o Meu INSS, basta ter cadastro no gov.br. Mas quem ainda não tem, pode usar a própria plataforma para solicitar. Além da senha, o aplicativo oferece o duplo fator de segurança, mas é preciso tomar alguns cuidados para evitar golpes, como não compartilhar senhas e nem confiar em mensagens, solicitando dados, se passando pelo INSS. Reportagem Gabriela Noronha.
2: Você que é estudante e está escolhendo qual faculdade cursar, uma plataforma do Ministério da Educação pode te ajudar nessa missão.
1: É o Sistema Eletrônico de Acompanhamento de Processos da Educação Superior, o EMEC. A consulta é gratuita e pode ser feita diretamente pela internet.
2: Pelo EMEC, você pode verificar a situação cadastral e conferir as notas de qualidade de faculdades, universidades e cursos de graduação e pós-graduação no Brasil.
13: Estudantes podem verificar se os cursos de graduação e as instituições em que estudam ou desejam ingressar estão devidamente credenciados, reconhecidos ou autorizados pelo Ministério da Educação. A consulta ocorre por meio do Sistema Eletrônico de Acompanhamento de Processos da Educação Superior, o EMEC. O sistema gerencia, regula e monitora as faculdades, as universidades e os cursos de graduação e pós-graduação no Brasil. Instituições sem credenciamento e cursos sem autorização não podem funcionar. Já sem reconhecimento, os cursos não podem ter seus respectivos diplomas emitidos e validados. Ao consultar a instituição, também é possível verificar o índice geral de cursos e o conceito institucional. Eles são indicadores de qualidade do MEC, calculados pelo INEP. Rafael Arruda, diretor de Política Regulatória da Secretaria de Regulação e Supervisão da Educação Superior do MEC, destaca a importância de o estudante consultar esses indicadores.
14: É importante que as pessoas entendam a necessidade de observar essas informações para que possam fazer seus cursos em instituições adequadas, corretas e, ao mesmo tempo, de qualidade, e seus cursos também.
13: Antes de serem reconhecidos pelo MEC, os cursos de graduação passam por diferentes etapas de regulação da educação superior. O curso autorizado é aquele que recebe permissão para iniciar seu funcionamento e ofertar aulas. Já o reconhecimento é a confirmação para que o diploma tenha validade oficial em todo o país. Reportagem Júlio César de Oliveira.
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1: próxima segunda-feira é o Dia Nacional do Patrimônio Histórico.
2: O patrimônio é o legado do nosso passado, aquilo com que convivemos hoje e é considerado de valor excepcional para a humanidade, como define a Unesco, a Organização das Nações Unidas para a Educação, a Ciência e a Cultura.
1: No nosso primeiro episódio da Voz do Brasil, vamos falar sobre patrimônios mundiais localizados aqui no Brasil. Acompanhe.
15: Identidade e tradição. Cada pedacinho desse país, que recebeu o título de Patrimônio Histórico Mundial, preserva a memória e garante a riqueza da história por gerações. O Brasil possui 26 locais que receberam essa classificação, seja pela importância da arquitetura e da cultura, ou pela beleza natural e ambiental. Então, já que estamos pertinho do Dia Nacional do Patrimônio Histórico, vamos conhecer três desses lugares que já ganharam esse reconhecimento mundial da Unesco. Nossa primeira parada é no Nordeste do país. Vamos até Olinda, em Pernambuco, conhecer o Centro Histórico. Ao caminhar pelas famosas ladeiras da cidade, encontramos igrejas centenárias, conventos e casarões coloridos. O guia turístico Júlio de Paula diz que Olinda não se resume aos famosos bonecos gigantes.
7: As pessoas só conhecem a cidade de Olinda pelo carnaval, mas muita coisa em Olinda aconteceu primeiramente. A primeira ordem dos carmelitas do Brasil é em Olinda, primeiro convento franciscano do Brasil é em Olinda, primeira catedral que está de pé, né, nos dias de hoje, de 1537, Catedral da Sé, é antigo, primeira faculdade de direito, primeiro hospital do Brasil, enfim, muita coisa primeiro em Olinda, é o início da colonização.
15: E agora? Agora a gente viaja para outro destino. Estamos em Minas Gerais. E o hino do estado vem da gaita do nosso guia turístico Jim Neguinho. Ele vai nos apresentar a cidade de Ouro Preto. O município foi o primeiro do país a ser declarado Patrimônio Cultural da Humanidade pela Unesco em 1980. E aqui o passeio é completo, museus, esculturas e muitas igrejas, com destaque para São Francisco de Assis, feita pelo artista e arquiteto Aleijadinho. Além disso, podemos ver a história do Brasil por toda parte, como as Minas de Ouro, uma importante influência dos africanos, como nos conta Jim Neguinho.
16: Eram pessoas escravizadas, engenheiros, mineradores de regiões específicas do continente africano, que foram trazidos para aquelas condições de escravo para trabalhar na mina de ouro. Os portugueses trouxeram para Ouro Preto mão de obra especializada esse tipo de mineração. Então, eu super recomendo conhecer a mina de ouro e a senzala, conhecer esse mercado do povo africano aqui na nossa cidade.
15: E para fechar a nossa viagem, atravessamos o país e vamos percorrer mais de 1.800 quilômetros para o nosso próximo destino. Estamos em São Miguel das Missões, no Rio Grande do Sul. Aqui é possível conhecer os trabalhos dos jesuítas durante os séculos 17 e 18. A principal atração da cidade é o sítio arqueológico de São Miguel Arcanjo. À noite, o turista pode participar de mais um espetáculo. Quem nos conta é a guia Cris Bueno.
17: De noite tem um espetáculo de som e luz, que é um dos espetáculos mais antigos do país, desde a sua criação, que jamais foi interrompido.
15: A Cris Bueno também falou sobre uma famosa tradição na cidade.
17: São Miguel também é reconhecido como a terra dos benzedores, tem vários benzedores que atendem na sua própria casa. Benzimento era indígena e foi passando de pai para filho.
15: E só de falar desses três lugares, já deu para perceber que o Brasil é muito rico de história e de patrimônios, não é mesmo? Para conferir a lista de patrimônios mundiais reconhecidos pela Unesco, é só acessar o site whc.unesco.org. Aqui é a Raquel Mariano e nos encontramos na nossa próxima viagem. Até lá!
1: Bom, e na próxima sexta-feira a gente traz mais um episódio da Voz pelo Brasil. Dessa vez a gente vai falar sobre folclore e trazer o Boi Bumbá do Maranhão.
2: E essas foram as notícias do Governo Federal.
1: Uma realização da Secretaria de Comunicação Social da Presidência da República.
2: Com produção da empresa Brasil de Comunicação.
1: Fique agora com as notícias do Poder Judiciário e do Congresso Nacional. Boa noite, um bom fim de semana.
2: A gente volta na segunda-feira. Boa noite.

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1: Você vai ouvir agora notícias do Poder Judiciário.
2: Prazo para envio de propostas de modernização do sistema de justiça termina neste sábado.
3: STJ mantém multa do Ibama à importadora que comprou borboletas mortas da China.
2: Amanhã é o último dia para informar sobre o transporte gratuito de indígenas no dia das eleições.
3: Boa noite, eu sou Marcela Luiza.
2: E eu sou Walter Lima.
3: Nesta semana, o presidente do Supremo Tribunal Federal e do Conselho Nacional de Justiça, ministro Edson Fachin, e o presidente do Banco Central, Gabriel Galípolo, revisaram uma portaria conjunta que cria um grupo executivo responsável por desenvolver as bases de Sistema Nacional de Registro, Rastreabilidade e Controle da Cessão de Créditos de Precatórios.
2: Na ocasião, o ministro Edson Fachin destacou que o objetivo da iniciativa é garantir mais transparência e segurança. Vamos ouvir um trecho.
4: O objetivo dessa nova regulação, obviamente, não é impedir a circulação de créditos, mas sim de garantir que ocorra com transparência, segurança jurídica, rastreabilidade e proteção aos credores, especialmente aos credores em situação de vulnerabilidade.
3: A nova regulamentação torna obrigatória a escritura pública na primeira transferência do precatório.
2: A medida busca garantir ao credor informações claras sobre o valor atualizado do crédito, o preço negociado e as consequências da operação.
3: O Superior Tribunal de Justiça restabeleceu a multa aplicada pelo Ibama a uma pessoa que comprou 158 borboletas mortas da China sem autorização dos órgãos ambientais.
2: Para os ministros, o ato constitui infração à legislação ambiental. Fátima Uchoa.
5: As borboletas mortas seriam utilizadas na fabricação de quadros. A compradora alegou que a proibição de introduzir espécime no país sem autorização só seria aplicada à importação de animais vivos. Após o argumento ser rejeitado em primeira instância, o TRF4 o aceitou. Já a primeira turma do STJ restabeleceu a multa de R$ 33.600. Seguindo o voto da ministra Regina Helena Costa, que prevaleceu no julgamento, o colegiado considerou que a legislação que proíbe a introdução no território nacional de animais estranhos à fauna brasileira não distingue entre espécimes vivos e mortos. Assim, basta que um espécime animal ingresse no território nacional sem a licença para que haja infração.
3: Termina amanhã o prazo para que instituições públicas, privadas e da sociedade civil possam apresentar propostas para modernizar o sistema de justiça.
2: As sugestões devem buscar mais eficiência, transparência, acesso à justiça e fortalecimento da governança, com baixo ou nenhum impacto fiscal.
3: Cada instituição poderá apresentar uma única contribuição diretamente por meio de formulário disponível no site do STF, com envio de resumo escrito de até 4.000 caracteres.
2: As contribuições serão comprovadas pelo Grupo de Estudos para a Modernização do Sistema de Justiça, criado pelo presidente do Supremo, ministro Edson Fachin, no âmbito do Centro de Estudos Constitucionais do Tribunal.
3: Sábado é o último dia para informar sobre transporte de eleitores de aldeias indígenas e moradores de zonas rurais, quilombos e outras comunidades tradicionais.
2: O prazo é para o transporte gratuito no dia das eleições. Fábio Ruas.
6: Responsáveis por repartições e unidades do serviço público federal, estadual ou municipal devem informar ao juízo eleitoral o número, a espécie e a lotação dos veículos e das embarcações. O dia 15 de agosto também é data limite para informar itinerários, horários e modalidades de transporte que serão ofertados gratuitamente nos dias de votação. Candidatas, candidatos, partidos, federações, coligações ou qualquer pessoa não podem fornecer transporte a eleitoras e eleitores no dia da votação.
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2: Boa noite
3: e um bom fim de semana.

0: sou Humberto Pinheiro e estes são os destaques de hoje do Jornal do Senado, que começa agora. Senado aprova sistema de alerta para localizar pessoas desaparecidas. Alcolumbre destaca a produtividade das semanas de esforço concentrado. Cidadania digital pode virar parte da educação básica para prevenir riscos no ambiente virtual. Boa noite. O Brasil registrou 43.828 desaparecimentos só no primeiro semestre de 2026, segundo dados do painel estatístico do Sistema Nacional de Informações de Segurança Pública do Ministério da Justiça. Para mudar esse cenário, a Comissão de Direitos Humanos aprovou a criação de um Sistema Nacional de Alerta para ajudar a localizar pessoas desaparecidas. Repórter César Mendes.
1: O projeto da senadora Damaris Alves, do Republicanos do Distrito Federal, determina que as buscas comecem logo após o registro da ocorrência e classifica os casos como voluntários, involuntários ou criminosos, cada um com seu protocolo específico. Avisos de alerta serão enviados por aplicativo e internet a pessoas que possam ajudar nas buscas com base na localização da ocorrência. Alterações feitas na proposta original ampliam o conceito de desaparecimento involuntário para incluir grupos vulneráveis como crianças, idosos e pessoas com deficiência, e passam a usar o termo desaparecimento criminoso no lugar de desaparecimento forçado, como explica a senadora Roberta Scioli, do Republicanos de Roraima, que leu o relatório.
2: Essa alteração busca evitar o uso inadequado da expressão desaparecimento forçado, que já possui sentido jurídico próprio no direito internacional e no ordenamento jurídico brasileiro.
1: A proposta vai passar por votação em turno suplementar antes de seguir para a Comissão de Constituição e Justiça.
0: O senador astronauta Marcos Pontes, do PL de São Paulo, criticou a medida provisória que prevê a avaliação pelo Ministério da Educação da proficiência dos médicos recém-formados por meio do Exame Nacional de Avaliação da Formação Médica, o ENAMED. Ele defendeu o projeto de lei de sua autoria que prevê a aplicação do exame pelo Conselho Federal de Medicina como requisito para o exercício profissional. Marcos Pontes destacou que um conceito básico da administração é que quem executa não fiscaliza a própria execução. Assim, para ele, quem executa a formação, ou seja, o Ministério da Educação, não pode fiscalizar a própria formação, o que seria um erro grosseiro.
3: Quem tem que fazer esse exame, quem tem que executar esse exame, tem que ser o Conselho Federal de Medicina, que é o órgão preparado para isso, formado por seus pares, os médicos, são aqueles que entendem do que tem que ser feito para que tenha uma medicina melhor no país.
0: Já o senador Plínio Valério, do PSDB do Amazonas, cobrou a votação da proposta de emenda à Constituição, que amplia a autonomia operacional e orçamentária e financeira do Banco Central. Segundo o parlamentar, a PEC 65 de 2023 também prevê medidas para garantir a continuidade do PIX sob responsabilidade do Banco Central. Plínio lembrou que na época houve um acordo para que a proposta fosse votada em plenário após um prazo de 14 dias, solicitado pelo governo, mas a votação até agora não ocorreu. O senador defendeu o cumprimento do acordo e pediu que o texto seja apreciado logo. Para ele, o período eleitoral não deveria impedir a análise.
4: Há uma disputa econômica mais ampla pelo PIX, só não percebe isso quem não quer. O momento é este. No plano internacional, nós temos uma importante conquista a preservar e ampliar. Na nossa economia, sabemos todos a necessidade de defesa da moeda.
0: Após a semana de esforço concentrado realizado pelo Senado Federal, o presidente da Casa, senador Davi Alcolumbre, defendeu o modelo semipresencial. Alcolumbre reforçou a possibilidade dos senadores conciliarem suas obrigações em Brasília sem deixar de prestar conta nos estados. Mais detalhes com o repórter Douglas Castilho.
5: Com a proximidade das eleições, é prática comum no Congresso Nacional a realização de semanas de esforço concentrado, quando os parlamentares se reúnem reúnem em sessão para intensificar negociações importantes e votar matérias prioritárias. A medida é utilizada já que as reuniões para decidir as campanhas demandam presença maior dos parlamentares em suas bases. Os senadores que pretendem a reeleição têm até o próximo dia 15 para pedir o registro no Tribunal Superior Eleitoral. Ao fim da sessão realizada na última terça-feira, Davi Alcolumbre reforçou a utilidade do calendário especial.
6: Se nós pegarmos a produtividade da atuação do dia de hoje no Senado Federal, nós cumprimos integralmente o que estava pautado pela Secretaria-Geral da Mesa e anunciado, e incluímos outras matérias como item extra-pauta de solicitação de senadoras e de senadores, inclusive do governo, ou seja, aumentando e muito a eficiência da sessão deliberativa da Semana de Esforço Concentrado.
5: Nas eleições de 2026, 54 vagas no Senado estarão em disputa.
0: O Senado aprovou empréstimos aos municípios de Maceió, em Alagoas, Águas Lindas de Goiás e ao estado de Mato Grosso do Sul. As operações de crédito vão financiar projetos de mobilidade urbana, saúde e infraestrutura. Repórter Lana Dias.
7: Maceió vai contratar 150 milhões de dólares para financiar parte de projetos e obras de infraestrutura e mobilidade urbana, incluindo o sistema de ônibus de trânsito rápido. O dinheiro virá do novo Banco de Desenvolvimento, o Banco do BRICS. Mato Grosso do Sul também foi autorizado a pedir crédito de 80 milhões de dólares junto ao Banco Interamericano de Desenvolvimento, com o objetivo de apoiar a parceria público-privada do Hospital Regional do Estado. A relatora do texto, senadora Tereza Cristina, do Progressistas de Mato Grosso do Sul, explicou que o empréstimo dará mais segurança ao projeto.
8: A operação de crédito contingente constitui instrumento destinado a conferir segurança financeira à parceria público-privada do Hospital Regional de Mato Grosso do Sul, reduzindo os riscos associados ao cumprimento das obrigações do poder público, contribuindo para a estabilidade da relação contratual.
7: Os senadores ainda aprovaram empréstimo para o município de Águas Lindas de Goiás, que será destinado à infraestrutura, saneamento, mobilidade e demais serviços públicos na cidade. Os textos irão à promulgação.
0: A Comissão de Ciência e Tecnologia aprovou o projeto que inclui a cidade digital como novo eixo da Política Nacional de Educação Digital. A proposta prevê ações nas escolas para prevenir riscos do ambiente virtual. O texto também prevê capacitação de professores e apoio às famílias. A proposta segue para a Comissão de Educação, onde será analisada em decisão terminativa. Mais informações com a repórter Patrícia Oliveira.
9: Com foco no uso de tecnologias digitais por crianças e adolescentes, o projeto aprovado prevê que escolas da educação básica promovam estratégias para prevenir o bullying no ambiente virtual, a superexposição e o uso excessivo de telas, além do compartilhamento indevido de dados e imagens e a desinformação. O texto também prevê a formação de professores e gestores, atenção à saúde mental, campanhas sobre direitos e deveres no ambiente digital e orientação às famílias, aspecto destacado pelo senador astronauta Marcos Pontes, do PL de São Paulo.
10: Às vezes o pai ou a mãe, né, ou os dois, chega e fala assim, deixa lá o celular com a criança conectada, mas não faz ideia com quem essa criança está conversando, não faz ideia o que, ela está vendo.
9: O projeto também estabelece medidas para ampliar a inclusão digital e a educação midiática. A proposta segue para decisão final na Comissão de Educação.
0: Com edição de Paulo Agroba e trabalhos técnicos de João Lira, o Jornal do Senado fica por aqui. Acompanhe agora as notícias do Tribunal de Contas da União e da Câmara dos Deputados. Boa noite e um bom fim de semana.
11: Minuto do TCU.
12: O Tribunal de Contas da União quer ouvir motoristas de todo o país sobre a qualidade dos combustíveis. A consulta faz parte de uma auditoria que avalia a fiscalização da Agência Nacional do Petróleo. Podem participar caminhoneiros, motociclistas, taxistas, motoristas de aplicativo e qualquer pessoa interessada. O questionário pergunta sobre a qualidade dos combustíveis, a fiscalização e o monitoramento realizados pela agência. As respostas vão ajudar o TCU a identificar problemas e auxiliar a auditoria. O objetivo também é melhorar o atendimento às denúncias feitas pelos consumidores. Combustíveis de baixa qualidade podem causar prejuízos aos motoristas, aumentar custos e até comprometer a segurança dos veículos. O questionário pode ser respondido até o dia 10 de setembro. Saiba mais em tcu.gov.br.
11: TCU, fiscalização a serviço da sociedade. Jornal Câmara dos Deputados.
13: Deputados permitem desconto nos salários para pagamento de aluguel.
14: Câmara autoriza porte de arma oficial de justiça e fiscal agropecuário.
13: Plenário garante novas regras para venda e troca de milhas por dinheiro.
15: Boa noite. A Câmara aprovou um projeto que garante o resgate de milhas por dinheiro e a venda para terceiros nos programas de fidelidade. O repórter Antônio Vital acompanhou a votação.
16: O plenário da Câmara aprovou o projeto que garante direitos das pessoas que adquirirem milhas em programas de fidelidade, como a possibilidade de vender o saldo para terceiros. A proposta regulamenta o funcionamento desse tipo de programa e define regras para a venda, transferência e troca de pontos e milhas por dinheiro. De acordo com o projeto apresentado pelo deputado Ricardo Aires, do Republicanos de Tocantins, as empresas que oferecem programas de fidelidade só poderão restringir a venda de milhas pelos clientes se oferecerem uma opção para converter esses pontos diretamente em dinheiro vivo. Se não houver a opção de troca por dinheiro, a empresa fica impedida de bloquear contas, limitar o número de beneficiários ou dificultar a venda ou transferência dos pontos, com exigências como reconhecimento facial ou biometria. Isso vai valer para o resgate de milhas por produtos ou passagens aéreas, por exemplo. De acordo com o autor da proposta, Ricardo Aires, o objetivo é impedir que uma empresa lucre com a venda de pontos e, ao mesmo tempo, crie empecilhos para o cliente resgatar o que comprou. O relator da proposta do plenário, o deputado Paulo Soares, do Podemos de São Paulo, defendeu as medidas. Para ele, as administradoras que vendem pontos ou milhas, que hoje tem valor entre R$ 70 e R$ 80, praticam um monopólio quando dificultam o resgate, a venda ou a conversão de milhas em dinheiro.
17: Um projeto como esse estabelece normas importantíssimas para que o consumidor não seja lesado. São regras claramente colocadas para que nenhum dos lados, na verdade, sejam prejudicados. E o consumidor tenha livre acesso ao que é direito dele, no caso aqui, no que diz respeito às milhas. Muitas vezes elas vêm como um bônus ou como um cashback, mas em outras ocasiões essas milhas são compradas. E naturalmente é fundamental que o consumidor tenha pleno direito de distribuir, comercializar, enfim, fazer o uso que bem entender dessas milhas.
16: O projeto que regulamenta o funcionamento de programas de fidelidade e define regras para venda, transferência e troca de pontos e milhas por dinheiro, seguiu para análise do Senado. Da Rádio Câmara de Brasília, Antônio Vital.
11: Consumidor.
13: Juarez Costa, do Republicanos de Mato Grosso, apresentou projeto que determina a retenção do pagamento de compras feitas pela internet até o consumidor confirmar o recebimento do produto. O deputado esclarece que a medida busca reduzir prejuízos provocados por fraudes ou por mercadorias não entregues.
15: Juarez Costa explica que o pagamento poderá ficar retido por até 30 dias. De acordo com a proposta, se o consumidor contestar a entrega, o fornecedor terá 10 dias úteis para comprovar o recebimento ou solucionar o problema. Caso contrário, o valor deverá ser devolvido ao comprador.
11: Habitação.
13: A Câmara aprovou projeto que permite desconto no salário para pagamento de aluguel. Entenda na reportagem de Antônio Vital.
16: O plenário da Câmara aprovou o projeto que autoriza desconto diretamente no salário do inquilino para o pagamento do aluguel. Projeto apresentado pelo deputado Júlio Lopes, do PP do Rio de Janeiro, cria possibilidade de consignação em folha de pagamento para aluguéis residenciais. O sistema será parecido com um dos chamados empréstimos consignados, que permitem desconto em folha para pagar financiamentos bancários. De acordo com a proposta, o aluguel consignado vai funcionar como garantia para as locações, o que pode baratear os custos para o locatário. O projeto estabelece um limite de 30% do salário para o pagamento do aluguel e permite que mais de uma pessoa ofereça essa garantia até alcançar o valor do aluguel. Além disso, prevê que o locatário empregado de empresa pública ou privada ficará dispensado da multa contratual se tiver que devolver o imóvel por conta da transferência para outra cidade. No plenário, o relator, deputado Cláudio Cajado, do PP da Bahia, acatou sugestão de mudança apresentada pela deputada Érica Cocai, do PT do Distrito Federal, que retirou do texto a possibilidade de uso do saldo do FGTS para pagamento do aluguel.
18: Consideramos meritória a emenda de plenário apresentada, vez que preserva a finalidade do FGTS, que é assegurar proteção financeira ao trabalhador em situações específicas, reduzindo-se o risco de comprometimento dessa reserva financeira do trabalhador.
16: O projeto que autoriza desconto diretamente no salário do inquilino para o pagamento do aluguel seguiu para análise do Senado. Da Rádio Câmara de Brasília, Antônio Vital.
11: Justiça.
15: Zé Adriano, do PP do Acre, é autor de projeto que cria procedimento para investigar as causas de incidentes graves em obras e serviços de engenharia contratados pelo poder público. Pela proposta, a análise será obrigatória em situações de acidentes com morte, entre outros.
13: Zé Adriano explica que a proposta prevê investigação técnica independente para identificar as causas do problema e evitar novas ocorrências. O texto também prevê a divulgação de relatórios no Portal Nacional de Contratações Públicas, com as recomendações resultantes da apuração.
11: Votação.
15: A Câmara aprovou o porte de armas para oficiais de justiça e fiscais agropecuários. O repórter Marcelo Larcher traz mais detalhes sobre as mudanças propostas na legislação.
19: A Câmara dos Deputados aprovou o projeto que autoriza o porte de armas de fogo para oficiais de justiça e auditores fiscais federais agropecuários. O projeto altera o Estatuto do Desarmamento para incluir essas duas categorias entre aquelas que já têm direito ao porte de arma no país. Hoje, essa autorização já vale para policiais, militares e outras carreiras ligadas à segurança pública, desde que cumpram os requisitos legais, como comprovação de capacidade técnica e aptidão psicológica. Pelo texto aprovado, esses profissionais poderão portar arma de fogo de propriedade própria ou fornecida pelas instituições, inclusive fora do horário de serviço, com validade em todo o território nacional, conforme as regras previstas em lei. Outro ponto do projeto é a atualização de regras relacionadas à idade mínima para aquisição de armas. A proibição para menores de 25 anos continua valendo, com exceção das categorias que têm autorização legal para o porte, incluindo agora os oficiais de justiça e os auditores fiscais agropecuários. Relator da proposta, o deputado Jonas Donizete, do PSB de São Paulo, argumentou que a medida reconhece o risco enfrentado por esses profissionais no exercício das funções. Segundo ele, oficiais de justiça e auditores fiscais atuam diretamente na execução de decisões judiciais e em atividades de fiscalização, muitas vezes em situação de tensão e exposição a ameaças. No plenário, o relator foi o deputado Coronel Meira, do PL de Pernambuco. Ele justificou a necessidade de porte de arma para oficiais de justiça.
20: O oficial de justiça exerce, sim, uma atividade marcada pelo risco. É o oficial de justiça que sai dos fóruns dos tribunais para fazer com que a decisão judicial chegue às ruas, às residências, às empresas e tantas vezes aos locais de conflito. É ele quem cumpre mandados de prisão, medidas protetivas de urgência, ordens de busca e apreensão, reintegrações de posse, afastamentos do lar, em situação que podem envolver tensão, resistência, violência e risco concreto à própria vida.
19: O projeto que autoriza o porte de arma para oficiais de justiça e auditores fiscais federais agropecuários seguiu para análise do Senado. Da Rádio Câmara de Brasília, com informações de Daniele Lessa e Antônio Vital, Marcelo Larcher.
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11: Segurança Pública.
13: Júnior Ferrari, do PSD do Pará, é autor de projeto que altera a Lei Maria da Penha para obrigar o agressor a ressarcir os custos com o uso da tornozeleira eletrônica. Pela proposta, os valores arrecadados serão destinados a fundos de combate à violência contra a mulher.
15: Júnior Ferrari argumenta que o custo médio mensal de monitoramento de cada tornozeleira varia entre R$ 200 e R$ 300, pagos integralmente pelo Estado. Ele salienta que a cobrança do agressor não será condição para aplicar a medida protetiva.
13: Júlio Arcoverde, do PP do Piauí, é favorável à redução da maioridade penal de 18 para 16 anos. Ele defende ainda a responsabilização de adolescentes entre 12 e 16 anos que pratiquem crimes com violência ou grave ameaça, crimes hediondos e crimes contra a vida.
15: Júlio Arcoverde argumenta que a medida endurece a punição de adolescentes envolvidos em crimes graves e reduz o uso de menores por organizações criminosas. Ele acredita que a proposta adequa a legislação à gravidade desses delitos e amplia a proteção da sociedade.
11: Comissões.
13: A comissão que analisa a redução da maioridade penal iniciou seus trabalhos sob questionamento de inconstitucionalidade. O repórter José Carlos Oliveira nos traz os argumentos.
2: O deputado Aloísio Mendes, do Republicanos do Maranhão, foi eleito presidente da Comissão Especial da Câmara dos Deputados sobre redução da maioridade penal. Os parlamentares vão analisar três propostas de emenda à Constituição que tratam de plena maioridade civil e penal aos 16 anos de idade, redução excepcional da maioridade penal em casos de crimes hediondos e de extrema crueldade e redução geral da maioridade penal para 16 anos, com previsão de que adolescentes entre 12 e 16 anos respondam criminalmente por crimes cometidos com violência ou grave ameaça, crimes hediondos e crimes contra a vida. Aloísio Mendes escolheu como relator o deputado Mendonça Filho, do PL de Pernambuco, que afirmou o foco na construção de uma proposta tecnicamente estruturada nas boas práticas internacionais e moralmente à altura da dor das vítimas e seus familiares.
21: A unificação das PECs que tratam do tema nos permite fazer uma discussão aprofundada sobre como constituir e futuramente regulamentar um sistema prisional juvenil no país, modernizado o sistema de justiça criminal brasileiro para dar uma resposta civilizada à demanda social por justiça.
2: Mendonça Filho apresentou um plano de trabalho para buscar, entre outros pontos, o diagnóstico sobre a promoção da justiça às vítimas, o dimensionamento do impacto civil e o estudo da viabilidade institucional da medida. As audiências na Câmara, os seminários nas cinco regiões do país e as reuniões técnicas com especialistas e entidades vão se basear em cinco eixos temáticos: constitucionalidade, direitos humanos e tratados internacionais, segurança pública, crime organizado e dissuasão penal, infraestrutura e gestão dos sistemas prisional e socioeducativo, impactos jurídicos e legitimidade de eventual referendo popular sobre o tema nas eleições municipais de 2028. Os canais de interação da Câmara com a população, como o E-Democracia, também serão usados para recebimento de perguntas e contribuições por escrito. O relator apresentou um cronograma até a votação da proposta.
21: O debate vai evoluir, certamente numa velocidade reduzida no período eleitoral, mas passada a eleição nós teremos a oportunidade de aprofundar as discussões para que, na minha intenção, até dezembro, tenhamos a votação dessa matéria na Comissão Especial e no Plenário da Casa.
2: A redução da maioridade penal é tema polêmico na sociedade, com forte oposição, principalmente de entidades ligadas a direitos humanos. Antes do início dos trabalhos, o deputado Tarcísio Mota, do PSOL do Rio de Janeiro, apresentou questão de ordem para tentar barrar a instalação da comissão. Depois, utilizou o mesmo instrumento para apontar nulidades e inconstitucionalidades do tema. Também citou jurisprudência do Supremo Tribunal Federal, desrespeito a tratados internacionais e risco de transferência de adolescente do sistema socioeducativo para o falido e superlotado sistema prisional comum.
22: A inimputabilidade penal até os 18 anos, assegurada pelo artigo 228 da Constituição Federal, constitui um direito individual do cidadão em desenvolvimento. Artigo 60 da Carta Magna proíbe terminantemente a deliberação de qualquer proposta de emenda tendente a abolir, entre aspas, direitos e garantias individuais. A instalação de uma comissão destinada a suprimir direitos fundamentais em meio a um período de funcionamento prioritariamente remoto dessa casa configura grave de cerceamento democrático.
2: O presidente da comissão, Aloísio Mendes, contestou.
23: Os pontos levantados pela Vossa Excelência já foram vencidos na CCJ com relação à dissimilibilidade desse assunto e com relação à votação remota, existem precedentes na casa e hoje o plenário da Câmara está funcionando de forma remota e a comissão segue mesmo o caminho.
2: A comissão é formada por 38 titulares e igual número de suplentes. Os deputados Guilherme Derrite, do PP de São Paulo, Benes Leocádio, do União do Rio Grande do Norte e Sargento Faul, do PL do Paraná, foram eleitos para as três vice-presidências. Da Rádio Câmara de Brasília, José Carlos Oliveira.
11: Trabalho.
15: Ercílio Coelho Diniz, do MDB de Minas Gerais, propõe a criação do Programa Nacional de Retorno Profissional da Mulher 50+. A iniciativa busca facilitar a reinserção no mercado de trabalho de mulheres com mais de 50 anos que tenham ficado afastadas por pelo menos 2 anos.
13: Ercílio Coelho Diniz alega que essas mulheres enfrentam uma dupla barreira ao tentar voltar ao emprego. O preconceito relacionado à idade e à interrupção da carreira. Para ele, o programa valoriza a experiência dessas profissionais e reduz desigualdades de gênero e de idade.
1: A quarta edição do concurso Eu e a Lei está com inscrições abertas. A Câmara dos Deputados convida crianças e adolescentes de 10 a 17 anos de idade a produzirem programas de rádio de 5 minutos de duração. 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Outras informações estão nos
13: jornais e reduz desigualdades de gênero e de idade.
1: A quarta edição do concurso Eu e a Lei está com inscrições abertas. A Câmara dos Deputados convida crianças e adolescentes de 10 a 17 anos de idade a produzirem programas de rádio de 5 minutos de duração. Os trabalhos podem explorar a história do Parlamento Brasileiro, a importância do patrimônio histórico.

0: Economia.
1: O Congresso Nacional instalou a comissão que vai analisar a medida provisória que reduz a chamada taxa das blusinhas. A repórter Maria Neves acompanhou.
2: Deputados e senadores instalaram comissão especial para analisar a medida provisória que trata da chamada taxa das blusinhas. Apresentada pelo governo em maio, a proposta reduz a zero a alíquota do imposto de importação de produtos que custem até 50 dólares dos Estados Unidos, taxa que atualmente é de 20%. Se não for votada até 8 de setembro, a MP perde a validade. O presidente da Câmara, deputado Hugo Mota, adiantou que irá discutir o assunto com o Colégio de Líderes e o presidente do Senado, Davi Alcolumbre, para votar a proposta nas próximas semanas.
3: Para que essa taxação não volte, é necessário que o Congresso Nacional se debruce sobre esse tema nas próximas semanas e eu irei tratar disso no Colégio de Líderes, bem como também com o presidente do Senado, o senador Davi, sobre o que nós iremos fazer juntos, já que é uma comissão mista que depende da participação das duas casas.
2: Para presidir a comissão, deputados e senadores elegeram o deputado Dorinaldo Malafaia, do PDT do Amapá. O vice-presidente será o senador Randolph Rodrigues, do PT do Amapá, e o relator escolhido foi o senador Eduardo Gomes, do PL do Tocantins. Além de zerar o imposto de importação de produtos de até 50 dólares, a medida provisória reduz a alíquota do tributo de compras internacionais com valores entre 50 dólares e 3 mil dólares para 30%. Até a edição da MP, a alíquota era de 60%. Na justificativa da proposta, o governo sustenta que a medida visa simplificar a tributação e incentivar a adesão dos importadores a programas de regularidade fiscal. A tributação das compras internacionais de baixo valor foi criada no Brasil por meio de uma lei de 2024 que vigorou até a edição da medida provisória em maio. Antes da lei, um decreto de 1980 isentava essas compras do imposto de importação. Da Rádio Câmara de Brasília, Maria Neves.
0: Esporte.
4: O Wellington Roberto, do PSD da Paraíba, é um dos autores de PEC que concede imunidade de impostos a entidades esportivas sem fins lucrativos. O texto impede a cobrança sobre patrimônio, renda e serviços das organizações que cumprirem as exigências do Código Tributário Nacional.
1: O Wellington Roberto ressalta que o benefício será restrito a entidades certificadas dos setores olímpico, paralímpico, clubístico ou educacional. Ele afirma que a proposta busca ampliar os recursos disponíveis para a formação de atletas e manutenção de projetos esportivos com finalidade social.
4: João Carlos Bacelar, do PL da Bahia, também assina a proposta de emenda à Constituição que pretende incluir as entidades esportivas sem fins lucrativos entre as instituições com imunidade tributária. O objetivo, segundo ele, é equipará-las às áreas de educação e assistência social.
1: João Carlos Bacelar justifica que a medida fortalece o esporte como política pública e garante mais segurança financeira às entidades esportivas certificadas. O deputado diz ainda que o texto mantém a exigência de cumprimento dos requisitos legais para acesso à imunidade.
0: Educação.
4: André Fufuca, do PP do Maranhão, defende a criação de um incentivo educacional no programa Bolsa Atleta. Proposta nesse sentido prevê um adicional de 10% no benefício para atletas que comprovem matrícula e frequência regular em instituição de ensino.
1: Relator da matéria na Comissão de Esporte, André Fufuca avalia que a medida estimula a continuidade dos estudos sem afetar a categoria estudantil, que já exige matrícula como requisito. O deputado acredita que a iniciativa amplia as oportunidades dos atletas após o fim da carreira esportiva.
4: Termina agora o Jornal Câmara dos Deputados, produzido pela Rádio Câmara, com trabalhos técnicos de Wellington Teles, apresentação de Márcio Aquilissardi e Tércia Guimarães. Boa noite para você.
1: A Voz do Brasil volta na segunda-feira. Boa noite e bom final de semana.
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0: Estou aqui contigo, eu sou Alex Bono. É um prazer, hein? Vamos embora para mais uma sequência grandinha para curtir a
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0: saudade, que demais. Manda um bem especial aqui pra essa lindona. Fala aí.
1: Boa noite, litoral. Aqui é Adriana de Jardim.
0: E aí, Adriana?
1: Peguei o celular da minha patroa, sou cuidadora de idosos.
0: Ah lá.
1: Aí peguei com ela emprestado rapidinho pra mandar uma mensagem pra vocês.
0: Ah, que demais.
1: Uma boa noite pra vocês aí.
0: Beijo.
1: Que Deus abençoe vocês muito. Sou ouvinte de vocês desde manhã até na hora de dormir.
0: Que demais, fico
1: feliz. Não sou muito de mandar mensagem à tarde, mas ouço vocês todos os dias.
0: Que legal, Adriana.
1: Beijo. Boa noite, litoral. Fique com Deus.
0: Beijo carinhoso pra você. Obrigado pela companhia, tá? Obrigado mesmo, Adriana. Você é uma fofa. Beijo também aí pra patroa. Benedita, beijo pra vocês, tá? Obrigado pela sintonia. Tá vindo mais uma edição do Você no Comando? Fica aí porque tá muito bom.
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2: Vamos começar com você, fala Terezinha.
3: Boa noite, Alex.
2: Boa, meu amor.
3: Eita. Tá cá,
2: já tá agora.
3: E hoje você viu, eu no comando. Eu queria ouvir qualquer música, um bom jovem.
2: Aê.
3: Que hoje eu tô aqui, tô.
2: Olha lá ela, gostei.

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1: Aqui quem fala é André Luiz, do bairro Planalto Vila Velha. Tô aqui na minha guarita, como sempre, né, garotinho? Se puder tocar aí, Caça Heller, Malandragem. Quem sabe ainda sou a garotinha, esperando o ônibus da escola. E vamos lá, toca aí pra nós aí, Litoral. Tamo junto, mais que legal.
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1: Nando Araçaz aqui no comando. Saudade de você, Alex Bono. Vocês podem tocar pra mim Sombra da Maldade Cidade Negra? Na Litoral, eu tô legal.
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0: Manda seu pedido aí. 99986-1050.

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0: vamos junto, Gatezas!
1: Bora, Gatezas!
0: Até meio-dia nesse sabadão, a gente vai ficar juntão aqui, tá? 7:05, que bom que você já tá aí acordadão, você que tá acordando agora, vamos limpar os olhinhos, lavar, né, esse rostinho, bora acordar pra vida nesse sabadão, bem cinzentão, né? Opa, bora lá! Cheguei, gente! Vamos começar, então, muito bem o nosso sabadão, não esquece que daqui a pouco tem você no comando, então já vai, ó, comandando a programação aí, ó, pra onde a gente leva a programação. Mais pro sertanejo, mais pro pagodinho, né? Mais pro funk. Então manda pra gente aí o seu pedido da música que você mais gosta de ouvir atualmente ou que já rolou aqui na programação, que daqui a pouquinho, a partir das 9, vai rolar. Bom dia!
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0: E aí, Manu?

É João Gomes, ele não merece você e amor de fim de noite. Aqui na nossa programação, né, de sabadão. Que delícia ter você por cá. E aí, já acordou? Então vem fazer aqui a nossa, né, um montinho de gente aqui na programação. Vem mandar seu alôzinho, vem pedir o seu alô. Também, claro.

0: 2. Oi, Léo Prati, bom dia, querido, já tá por cá, né? Obrigada. Temos também quem colado aqui, o Matheus Trevisani, já acordou, já tá com a gente, lendo Sabadão. Fala aí, Matheus, bom dia.
1: Bom dia, amiga Dene, graça amanhã, Matheus Terenais, que é da minha mãe, amiga, que é a chuvinha, e tá friozinho, né?
0: Aham.
1: E mais esse clima de inverno, né? Vamos ver de agosto, minhas férias, né, amiga?
0: Férias boas.
1: Na feira de agronegócio e banana ontem, muita gente,
0: ah,
1: né?
0: É?
1: Abertura ontem.
0: Aham.
1: Ouvindo você aí no litoral todo dia, viu?
0: Tá
1: se
0: bom.
1: Aí. Bom fim de semana, nossa.
0: Obrigada, querido. Obrigada, tá bom? E a Gesiele do Jocaf 2 também já tá por aqui. Bom dia, Dani. Ótimo sábado pra você também, querida. E ó, vocês que já estão colados, você que já mandou sua participação, sua mensagem, você que ainda não mandou, bom dia, Dani. Manda também logo seu pedido musical, escrito ou por áudio. Por áudio, lógico, é melhor, porque aí já, a gente já pode usar durante, né, durante outros dias da programação também, fora do dia do Você no Comando, como foguetinho, né? Pra lembrar que existe a esse item aqui na nossa programação. Então, manda logo, manda agora. E o videozinho, deixa eu olhar se já atualizou no status hoje, deixa eu só coloquei no status, ainda não atualizou, mas já ele vai atualizar. E aí você, mas já pode mandar por conta, tá? Manda seu áudio ou seu pedido escrito da sua música preferida que tá rolando ou que já rolou por aqui.
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0: Na Litoral, eu tô legal, tá aí Tiaguinho, cartão postal, ou melhor, caixa postal é o nome da música. E você que está sempre coladinho com a gente, é muito legal ter você por cá, tá bom? Oi, Marcos Campi, Marquinho Lobo Mal, fala aí, bom dia!
1: Bom dia, bom dia, bom dia, Dani, Marquinho Lobo Mal por cá. Vamos que vamos, Denizinha. Se bora pra cima, que a gente nasceu, foi bonito, não foi rico, não.
0: Eita, nós!
1: Se bora aí, meus caçambeiros, dar um sujo da Epo. Sabadão, em dia de tomar suquinho de murucujá, hein? Se bora pra cima, que hoje vamos terminar esse negócio cedo.
0: Bora!
1: O polimento de entulho hoje é ali, ó.
0: Onde?
1: No tal do Planalto e Nova Esperança. Ah, vamos que vamos.
0: Tá bom.
1: Aô, dorme sujo, Marcos Gomes. Aproveita a chuvinha pra tomar um banho, meu amigo. Vamos que vamos. Laranjinha tá lá já no roteiro, aguardando carregamento. Nosso amigo Rafael Maquinista, nosso operador, tá de folga hoje, Denizinha. Deixou nós na mão.
0: Sério?
1: Nosso maquinista pressão.
0: Oh.
1: Mas vamos que vamos. Marquinho, vamos mal pro carro. Sábado, em dia de tomar suquinho de murucujá.
0: É isso aí, né? Também é
1: tchau,
0: dia.
1: Minha.
0: É dia, sabe de quê também, né? De entrar no modo TAS, né não? Não é, Thais? Também acho. Pois é, né? O Vaguinho do Juparanã que o diga, né? Não, Vaguinho, tá sempre no modo TAS. Oi, Nilson, bom dia.
2: Fala comigo, Dani.
0: Paulo,
2: bom dia. Tô
0: bom
2: por
0: dia.
2: Acá, hein? Descendo pra Vitória, hein? Bora comigo.
0: Bora! Carona boa, obrigada, dando carona pra gente, boa viagem, cuidado da estrada. O Doval tá lá no aviso, ótimo dia pra você também, e o Leandro Oliveira também.

0: colado aqui com a gente, tá bom? Gesiele do Jocap 2, né? E você que tá colado com a gente agradece de coração, beleza? Só lembrando que o videozinho já está no status, deixa eu só confirmar, né? Se já tiver por lá, você já pode espiar, mas já vai mandando seu pedido, porque, ó, não vou te enganar, não. Já tem pedido no Você no Comando chegando aqui, tá bom? É, tem áudio, tem escrito, então manda logo o seu pedido pra você não ficar de fora. Ali no nosso status ainda não foi, não atualizou. Mas, a qualquer momento atualiza, mas você já sabe que tem, então já vai mandando seu pedido aí, beleza? Intervalinho e a gente volta já já com muito mais pra você.
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Luna Pablo do Arrocha, Saudade Inconveniente é o nome da música. Que legal, né? Muito obrigada, você colado aqui na Litoral. 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

0: 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Oi, Anaelson Miranda, bom dia, fala aí.
1: Bom dia, Dani Passa, aqui é Anaelson Miranda de Bebedouro, estou ligadinho na Litoral aqui na estrada, BR-101 sentido Jaguaré, vou dar um pulinho em Jaguaré, minha família e a minha sobrinha, Ali, meu filho Heitor, minha filha Helena e todo mundo ligadinho na Litoral aqui, dando a carona pra Litoral, manda um alô pra nós aí. Marquinho Lobo Mal também, que tá sempre sintonizado, acabou de falar aí na Litoral aí.
0: Ele tá sempre ligado, sempre nos dá aqui o roteiro, né, do recolhimento aí dos entulhos aqui em Linhares. Muito legal, né? Obrigada. Bem que eu tenho ouvintes maravilhosos desse jeito aí, nesse naipe aqui, ó, né, do Marquinho Lobo Mal, do Anaelson Miranda, da Terezinha lá do Planalto, da Tere, Alcinete Soretão, a sua linda, bom dia, Elzinha famosinha, ligadinha com a gente lá no Interlagos 2, não é isso?
2: Pra mim?
0: Mando.
2: Elzinha, ó, que Deus ilumine o seu dia.

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Opa, grupo Menos é Mais aqui na Litoral. Brindaê! 8:26. Que bom que você tá colado conosco. Videozinho do status atualizou e dezenas de pessoas já visualizaram. E você, já visualizou também? Ainda não? Então vai lá. Se você é contatinho da Litoral, você consegue ver. Agora, se você, né, não for contatinho, quiser tanto visualizar

0: Tatinho da Litoral, a gente adiciona na hora, tá bom? Obrigada. Oi, Ezequiel, fala comigo.
1: Bom dia, Dani.
0: Bom dia.
1: Um ótimo dia pra você e pra todos os ouvintes.
0: Obrigada.
1: E que Deus nos abençoe nesse dia maravilhoso.
0: Amém.
1: Hoje. Na Litoral, eu tô legal, Dani.
0: Opa, valeu, queridão. Obrigada. Oi, Faelzinho.
2: Salve, salve, Dani Passos. Salve, salve, Terezinha, minha considerada. Bom dia, bom dia, bom dia, bom dia com Jesus. Sem Jesus não entende. Bom dia de às vezes era sempre, não esquecer de ninguém. Um forte abraço, não perde mão. Um café quente, um queijo gelado. Bora no chill doce, sabadão,
0: bora.
2: Friozinho na nossa city.
0: É isso aí.
2: Um pouco de garoa, um pouco de sereno, um pouco de frio. Um trânsito que hoje, espero em Deus que seja sereno, mas não vai ser.
0: Verdade, né? O trânsito é caótico, né?
2: Nosso trânsito.
0: É isso aí.
2: Luxo.
0: É um luxo.
2: Deus nos abençoe, nos proteja. Bora mexer o doce.
0: Bora mexer o doce. Obrigada por estar colado. Oi, Jocilene. Bom dia, purpurinada. Sábado. É isso aí. Oi, Amália de Bebedouro. Bom dia.
3: Bom dia, Madame Sorriso. Que bom poder estar te ouvindo de novo. Graças a Deus.
0: Obrigada, hein? Meu bem.
3: Hein? Tamo junto, ligadinho.
0: Tamo junto.
3: Todo mundo já tá acordadinho aqui em casa.
0: Que legal. Um beijo pra todo mundo aí. Então, tá? Valeu. Obrigada, minha querida. Obrigada mesmo, tá? E você aí, quem tá falando aí comigo? Elzinha!
4: Quer deixar um alô pra minha ex-cunhada Zenita.
0: Ah, tá. Tá bom.
4: E pros meus três sobrinhos, Pedro Henrique, Breno e Aniele.
0: Ah, tá.
4: E pra outra, e pra minha outra ex-cunhada, é Joelma e família. Beijão, beijão, beijão, beijão.
0: Beijo, lindeza.
4: Tô ligada na Litoral.
0: Valeu, Elzinha. Tá lá no Interlagos 2, colada. Nos achou e não nos larga mais. Obrigada, um beijo. Oi, Dani, ótimo sábado. Bora, bora. Expo Aracruz manda um alô pra vida. Migas Bruna, Iracilda e Raul pra nós. Valeu, feliz sábado. Obrigada, querida. Que Deus abençoe essa linda manhã e nos traga um belo dia repleto de paz. Bom dia, ótimo final de semana pra você também aí, tá bom, lindeza? Obrigada, Rita. 8h29, que final de semana, hein? Começou assim meio cinzentinho, né? Mas vamos aguardar que coisas melhores sempre vêm. Se vierem as piores, a gente pula por cima da dor, não é não?
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0: Tô legal, ainda mais com você colado aqui com a gente. Oi, gateza, bom dia. Bom dia, Jean Souza do Pontal do Ouro. Fala aí.
1: Bom dia, Dani.
0: Bom dia.
1: Um alô pra todos que estão ouvindo lá melhor.
0: Obrigada.
1: Pra toda a sua equipe, um forte abraço.
0: Valeu,
1: ótimo sábado.
0: Obrigada. Gilmar Miranda, tá colado, né? Oi, Dani, ótimo sábado pra nós, tá? E aí, ele tá aqui, ó, só aguardando, né, o nosso Você no Comando, que vai lá daqui a pouco, a partir das 9, tá bom? Obrigada. Abração pra você, Gilmar. O Ezequiel também, né, tá colado com a gente desde cedo. Amália, ô, Amália de Bebedouro, um abração pra você. Só pra não perder, né, só pra não perder o costume, tá aqui colada com a gente, né? Oi, Maria da Penha, bom dia.
2: Bom dia, gateza.
0: Ele,
2: que seu sábado seja abençoado.
0: Amém pra nós, né? E aí, vamos mandar um abraço pra quem tá conectadinho e tá dando uma espiadinha no nosso status? Bora! Aquele abraço aí, ó, pra Carolina Lourenço, tá no Jocafe 1, coladinha na litoral, né? E olhando o nosso status. Tatiane Magnato Falcão tá no Shell, temos também a Viviane, né, que tá lá no Shell. O Rodrigo Bravo tá lá em Treviso, na Itália, coladão com a gente. O Tafarel tá em Soretama, Débora tá no Shell. Pra Josi Abreu, coladinha com a gente. Pra Martinha lá no Farias, Maria Aparecida em Soretama, Rafaela Meirelles no BNH, Juliana no Jocafe, Micaele, Luiz e Felipe, e tem a Rayane no Vila Isabel. Que legal! A gente volta.
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0: vamos encerrando, né? Mais uma hora aqui da nossa manhã, no nosso sabadão da litoral. Muito legal ter você por aqui, viu? Maria da Penha do Interlagos está colada, né? Bom dia pra você, gateza do coração.
1: Bom dia, gateza. Que seu sábado seja abençoado.
0: O nosso, querida. Jerusa já mandou um emoji pra gente, viu? O videozinho no status, né? Ela que tá lá em Aracruz. Obrigada. Selminha Moraes também tá no Canivete. Bom dia pra você, lindeza. Jocilene do Interlagos, né? Né? Agora já encerrou. A galera já, né? Pediu o que pediu, mano, que mandou áudio, mandou escrito. Galera já assumiu, já. Todo mundo já assumiu aí sua devida posição no nosso comando aqui no Você no Comando, tá? Obrigada. Oi, Cido, Nova Esperança. Oi, Dene, bom dia. Aqui é Cí, você tá bem? Eu tô, lindeza. Obrigada por ter, né, tá preocupada aí, ou ter mandado pra mim a mensagem, tá? Lelê Motoboy tá colado com a gente também. Valeu, queridos. Obrigada, viu? Bom intervalo e já a gente vem com Você no Comando.
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vocês são áudio. Então, pra quem mandou escrito, agora eu vou atender um atrás do outro, beleza? Leandro Oliveira do Shell pediu Panameira. Obrigada, Leandro. Obrigada mesmo pela participação, né? Tá aí na capotaria. E a Gesiele dos Santos, lá do Jocafe 2, também resolveu mandar seu pedido. Pediu Até Quando? Com Natanzinho Lima. Então, Tony Salles e Natanzinho Lima na sequência. Pedidos do Leandro do Shell e a Gesiele do Jocafe 2. Ali.

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1: Bora então, né, saber qual o próximo comandante aqui na nossa programação. Ah, é a Elzinha, que tá lá no Interlagos 2, né? Pediu pra participar do Você do Comando. E aí ela pediu o quê? Fala comigo, Elzinha.
2: Que tristeza.
1: Oi.
2: Ô, Denis, passa uma música do Luan Santana pra mim, meu amor da minha vida.
1: Passo, Luan Santana na área.
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1: Bom, agora a gente vai lá pro Planalto, né? Falar com ela, grande Terezinha Alves, né, minha linda Tere? Fala comigo, bom dia, queridona.
2: Bom dia, Pomponinada maravilhosa. Tere do bairro Planalto.
1: Fala, Tere.
2: Tava morrendo de saudade de você, tá, danada?
1: Ai, obrigada.
2: É, já que eu estou no comando, eu gostaria de ouvir uma música com Gustavo Lima.
1: Gustavo Lima.
2: Pode ser qualquer um.
1: Pode ser?
2: Na litoral, eu, Terezinha, hoje, sábado, estou sempre mais legal.
1: Ai, que beleza. Então, Gustavo Lima cantando só pra você, Proibido Terminar.
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1: Bom, agora a comandante vem lá de Sore City. Alô, você de Soretama. A comandante da vez é Alcinete. Bom dia, Alcinete.
2: Bom dia, Denizinha.
1: Tudo bom dia,
2: bem?
1: Tudo.
2: Gostaria de ouvir a música da Ana Castelo, a mais nova que tem dela.
1: Ah, tá.
2: E gostaria de oferecer pra todo mundo e pra todo mundo tá ligado no Litoral.
1: Oba!
2: Litoral, tá mais que legal.
1: Tá bom, obrigada, Alcinete. Bom, a mais nova da Ana Castela é aquela música, o nome é Que Eu Não Te Esqueci. Vamos ouvir?
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0: Simona Castela, a gente encerra, né, os pedidos aí dos comandantes da vez aqui na programação da nossa manhã de sabadão. Obrigada, gente. Oi, Arley Souza, Dani, bora que a obra não para. Estamos ligados na litoral. A caixinha tá bombando aí, né? Tá na obra e tá ligado na litoral. Então, se você quiser mandar pra gente uma foto, um videozinho de como você tá curtindo o seu sabadão, ouvindo a litoral, a gente posta aqui no nosso status hoje, tá bom? Obrigada, um abração. E aí a Elzinha, que participou com a gente, pediu pra mandar um alô pra alguém. É isso, Elzinha? Bom dia. Não, não é aqui não, Elzinha. não é aqui, né? Do lado de cá. Fala comigo.
1: Sim. Mandar mais outro alô?
0: Manda.
1: Eu quero mandar outro alô pra Nery. Nery, que trabalhou lá no Antigo Talma. Ela é minha mãezinha do coração. Eu amo ela.
0: Ah, é?
1: Ela sempre me ajudou quando ela trabalhava no Antigo Talma.
0: Ah, então tá bom. Tá mandado o seu alôzão, tá bom, querida? Obrigada. Vamos agora falar com ela, Cacauzinha Martinelli na área. Bom dia.
2: Bom dia, litoral.
0: Fala,
2: bom dia,
0: aí.
2: Denizinha.
0: Bom
2: Cacauzinha
0: dia.
2: Martinelli do bairro Santa Cruz. Mesmo de sempre, beijão pro meu filho, pra minha irmã, minha sobrinha.
0: Tá bom.
2: Pro amigo Nascimento, pros amigos aqui do Santa Cruz, pra minha amiga Rose, minha amiga Sarinha, Beatriz, sua filha. E falar que na litoral, a Cacau tá mais que legal. E pra
0: que
2: você
0: legal.
2: Também.
0: Ah.
2: Já pode tá cedo, minha linda.
0: Pra usa, já pode. Pra mim, tá muito cedo, né? Porque eu tô no trabalho. Mas pra quem já pode, pode, né? Quem pode, pode. Quem não pode, aplaude, né? Não, Cacauzinha? Beijo. A Malha de Bebedouro mandou aí como ela tá aproveitando o sabadão. Fazendo arte, Dani. Ligado na melhor. Ai, que lindo. Gostei aí, ó. Obrigada pelos elogios dessa pessoinha que vos fala, tá bom? Um abraço. Ediana Soares tá lá no Farias, colado na litoral. Obrigada. E a Mari Nelza, tá ligada com a gente. Dani, gatona, estamos aqui na vacinação antirrábica no BNH. Então, vocês do BNH, hoje tem vacinação aí, tá bom? Acho que é no postinho, né? Um abraço, querida. Obrigada. Lelê Motoboy, tá on com a gente. Valeu. Obrigada por estar coladíssima aqui com a gente. 9:23, intervalinho, a gente volta.

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depressão. Mas às vezes, né, acontece. Você já reparou que às vezes quando começa a acontecer uma coisa ruim, chama um monte, né? Uma coisa boa, chama coisa boa também. Mas às vezes, quando começa uma, né, descambar, desgringolar, né? Aí uma coisa ruim vem uma atrás da outra, né? E a gente tem que aguentar, suporta. Cai no chão, se perneia todo, mas levanta, não é? Então, você já imaginou, presta atenção. A pessoa passou pela. Chegou a pandemia, você lembra da Covid, né? Começou em 2020, foram dois longos anos, né? Pra passar de vez a pandemia, né? De 2019, finalzinho de 2019 começou a aparecer, né? Os casos de Covid e aí, né? Pegou o mundo inteiro, né? Países inteiros em lockdown e tudo mais, e todo mundo tinha que tomar muito cuidado, até que veio a abençoada vacina, porque Deus abençoa os homens para ter inteligência e desenvolverem vacinas, não é isso? Então, vamos lá, a pessoa pegou a Covid. Pensa um negócio desse. A pessoa pegou Covid na época da pandemia. Teve muito prejuízo com a Covid, porque, né, tinha algumas comorbidades e aí. Passou perrengue, passou contava quase encerrando, né, a Covid, quase curando da Covid, a pessoa foi fazer um exame de rotina e descobriu que estava com câncer de intestino. E aí, tendo que fazer o tratamento de câncer de intestino, mal curado da Covid, a mãe dessa pessoa morre. Pensa em como estava a cabeça dessa pessoa. E a pessoa trabalha na televisão. E está sempre mostrando alegria. Trabalhou na escolinha do professor Raimundo, ainda aparece hoje, né? Porque todo sábado tem. Trabalha com o Marcos Mion, que é alegria pura, né? E a pessoa parece que está sempre feliz da vida. E você não percebe que a pessoa passou por tudo isso. Olha só, isso é resiliência. Isso é você passar por maus bocados, aprender com o que aconteceu, com sofrimento, e transformar em vida, em flores, em esperança. Não é porque você ficar no passado chorando, né, porque uma coisa que aconteceu, não adianta. Não vai adiantar nada, você não vai te levar pra frente nunca, só vai te puxar pra trás. Passou pelo que é ruim? Passou. Sofreu? Sofri. Aprendi. Mas aí, bola pra frente, não é? Você não pode ficar imputando às pessoas o seu sofrimento o resto da vida. Não pode. E foi o que aconteceu com quem? Você sabe de quem que eu tô falando? Lúcio Mauro Filho. Quem, né, assiste o Mion e vê a alegria toda daquele homem, não percebe, não sabe que ele passou por tudo isso. Mas passou. Inclusive, ele continua fazendo o tratamento, né, do câncer. E você, aí que não tem, passou por quase nada, tá aí, né, chorando pitanga. Então pensa, né, porque poderia ter sido pior, né? Aconteceu coisa ruim? Aconteceu, mas poderia ter sido pior, né? Então agradeça a Deus por não ter sido pior. Ou agradeça a Deus por você ter aprendido alguma lição com o que passou na sua vida. Beleza? Então bora lá, não tô minimizando nada, não tô passando pano pra sentimento, perda de ninguém. Eu só tô falando que a sua atitude, o que você faz com o que acontece com você, é que vai ditar o seu futuro. Beleza? Então bora lá, cabeça erguida, levanta a cabeça, encara o que tem que encarar, mas continue sobrevivendo e vivendo, porque sobreviver é diferente, né, de estar vivo, não é não? Então bora lá, 9h41 pra você, ligado na Litoral. Então vamos pegar esse exemplo, né, do Lúcio Mauro Filho. Aliás, ele passou um tempão em tratamento do câncer de intestino e não falava pra casa, pra quase ninguém. Você não, olhando pra ele, você não percebe que ele passou por tudo isso, né? Pensou? Pegou a Covid, né? Descobriu que tava com câncer e no tratamento do câncer, a mãe morre. Ó isso, né? Mas ele tá ali. Resiliente. É isso aí. Nós enverga, mas não quebra. Bora continuar com música.

Chão de Avião. Thalita Mel e Chão de Avião. Melzinho, né? Legal demais. Um abraço agora vai pra Rose Abreu, que mandou aqui, ó. Dani, maravilhosa. Tô aqui ligadinha hoje e sempre, tá? Ela mandou aqui, ó, o videozinho que ela tá tomando café e colado na litoral. Assim, ó, Dani, a data aí, ó, a hora... A hora na cafeteira tá errada, tá? Mas não vai dar nada, não. Já pensou? Tomando café às 3:39 da manhã? Uau! Um abraço, querida. Obrigada, viu? Por tá coladinha aqui com a gente. Valeu. Obrigada mesmo, tá? Um abração pra galera colada. E atenção você, Linhares, aqui de Linhares e região. Obrigada por tá colado com a gente. 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

jeito moleque, sutilmente. Música do Nando Reis e do Samuel Rosa. Lembrando que normalmente as pessoas fazem as músicas, primeiro eles compõem a melodia, né? E depois eles colocam a letra em cima da

0: né, que é do Nando Reis, com parceria com Samuel Rosa, né, vocalista do, ex-vocalista do Skank, agora na voz do Jeito Moleque, né, pagodeando um Jeito Moleque, fez aí um sutilmente, trouxe a música pro pagode. Beleza, lembrando que você que é pagodeiro, daqui a pouco a partir das 2 da tarde, tem a primeira edição do Pagodez, tá? E já já tem 60 minutos de música.
1: Fica aí, depois do intervalo.

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0: É isso aí, pele morena, Paris, pra você aqui na programação do nosso, né, do nosso 60 minutos de música. E aí a gente vai mandando alô pro Duda Cerqueira, pra Duda Cerqueira, né? Bom dia, Duda do Planalto, abraço pra família Cerqueira, valeu Duda. Tá mandado. A Inês no Fonte Grande. Bom dia, lindona. Eita, que saudade, hein? Obrigada, um abraço. Oi, Jussara. Bom dia, gatesa. Ótimo sábado pra nós. Amém pra isso, Ju. Obrigada, viu, por tá colada aqui. Bom dia, aqui é Jonatas. Quero pedir uma música aí, ó. Tá anotado o seu pedido, tá bom? O nosso Você no Comando já passou. Ah, tinha que ter participado antes, né? Às 9 da manhã. Mas se quiser participar depois, a partir das 9. Tá? A partir das 15 horas, mais conhecido também como 3 da tarde, você pede a música pro Thiago, que o Thiago vai estar por cá, tá bom? A partir de segunda ele vai estar de férias, gente, então aproveita bastante para participar com o Thiago hoje, beleza? Agora 10h22, um abraço para você colado aqui. Oi! Quer mandar mais um alô, Elzinha? Fala aí para quem que você vai mandar.
1: Bem, passa, também mando um alô pra minha vizinha que mora aqui do lado da minha casa, a Jorgina e família.
0: Tá
1: são
0: bom.
1: Uns vizinhos muito queridos.
0: Tá mandado então, e agora dentro do nosso 60 minutos tem sequência litoral, final de semana tem dessas coisas, né?
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Boutier! Bonito! Isso aí, 60 minutos de música rolando pra você aqui na programação da manhã ou matinal da Litoral. Falando em rolando, a bola vai rolar amanhã, domingão, e você já sabe, né? 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A gente se vê em você. Obrigada por estar colado aqui. Vamos mandar um abraço para quem tá dando uma olhadinha no nosso status.

0: gente vai mandar um abraço então. Quem acabou de olhar por lá foi a Jussara, né? Deu uma olhadinha, deixou um coraçãozinho pra nós, isso é muito bacana. Mas o Rodrigo Oliveira, a Daiane do Jocafe, a Vanessinha Bendler também estão lá. David Cremonini do Jocafe 2, também para o Paulo Imberti e a Neia, né, aí no BNH. Jerusa em Aracruz, temos também a Lorena Dami, João Vitor no Três Barras e a Joelma no Movelar. Coladaços aqui, ó. Continua.
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por estarem sempre acompanhando, tá? Aí, vem a Tamires e deixa aqui um alôzinho, né? Manda uma figurinha pra mim, valeu! Cheio de coração, viu o videozinho no status, né, danada? Obrigada! E temos a Selma Moraes, tá lá no Canivete, e a Ediana, do Córrego Farias, pediu pra trocar de trilha, então a gente troca de hora, trocando de trilha! É, porque a Ediana Soares, do Córrego Farias, pediu, Dani, troca de trilha, porque hoje eu quero parabenizar minha irmã, Rosilene Soares, lá de Soretama, que tá fazendo aniversário hoje, Dani, que legal! Alô, alô, Rosilene, irmã da Ediana, está sendo homenageada aqui na Litoral, e a gente faz o quê? É isso aí, a gente come o bolo da pessoinha, mas tem que pedir pra trocar de trilha, porque aí eu não, se não pedir, eu não chamo o trio a Raul Ru, tá bom? Vou lembrando pra você também que Linhares e toda a região, segunda

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0: Daqui a pouco, mais músicas.
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Já deu uma olhada no nosso status? Ainda não? Então, vai lá e dá uma olhada, você que é contatinho da Litoral, dá uma olhadinha, né? Bota um coraçãozinho verde lá pra nós. Muita gente tá fazendo isso, tá? Tem centenas de pessoas passando por lá. E acabou de passar, foi a Chemily, personal, a filha do seu Gilmar de Bebedouro, né? Valeu, Chemily. A Tamires Martins também deu uma passadinha por lá. Quem mais passou foi a Beatriz Gimenez, do Palmital, o Israel do Vila Maria, Andrei Mendes, lá do Nova Esperança, Sabrina Santos, do Jocafe, a Beatriz Gimenez, do Palmital, e o Johnny, do Movelar, Nete Souza, de Soretama, teve a Alice Emanuele, também de Soretama, Gabriele, do Córrego Farias, a Edith, de Sorecite, Nelma, a Rosemary Carlesso, lá do Pontal do Ipiranga, também já passou por lá. É, o Murilo Souza, do Interlagos, teve também a Maria Amélia, a Lana Ribeiro, a Ramone Januário, o Miller também passou por lá, a Elane do Interlagos e uma Renca. A galera tá lá, só dando uma olhadinha. Muito obrigada por fazer companhia pra mim nesse sabadão, tá bom? Bora continuar com música? 11:18 agora. Não.

0: pazuki.
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0: STM, vou me acostumar. Na Litoral, tô legal, mais legal ainda quando você fica aqui com a gente, né? Gente do céu, vou te passar uma informação aqui, ó. Ontem caiu uma tempestade, tá? Foi registrada uma tempestade na tarde de ontem em Baixo Guandu, município aqui no noroeste do estado. A chuva que começou por volta das 17 horas deixou estragos em alguns pontos da cidade. De acordo com a Defesa Civil de lá, choveu 22,40 milímetros em 15 minutos, mas foram os ventos que causaram a maior parte dos prejuízos. Um imóvel ficou parcialmente destelhado lá em Mascarenhas e bananeiras caíram em uma plantação no distrito de Ibituba. Além disso, uma árvore caiu na BR-259, a rodovia que liga Minas ao Espírito Santo, e o órgão informou que não houve registro, né, da velocidade aí da ventania. Mas informou que os proprietários da casa, que foi parcialmente destelhada, não precisaram sair do imóvel e que os reparos das telhas já foram feitos. Menos mal, né? Aconteceu aí isso tudo, mas dos males, o melhor, né, gente? O menos pior, digamos assim. Então tá bom, foi o que aconteceu lá embaixo Guandu na tarde de ontem. E hoje tem registro aí de temporais em alguns, né, previsão de alguns temporais e até rajada de vento e queda de granizo em alguns locais aí, ó, aqui no noroeste do estado também, lá no sul também. Então vamos aguardar esse final de semana meio chuvosinho. 11:38, que legal que você tá por cá, abraço pra todo mundo. Chegou um alô aqui? Tá bom, o que que você quer, Elzinha?
1: Mandar um alô? Uma amiga muito querida, a Fabiana, que trabalhou muitos anos no CRAS, no Interlago Zoom.
0: Ah.
1: Eu quero deixar um abração pra ela, um abraço forte no coração dela.
0: Mais alguém?
1: Eu, Elzinha Famosinha, deixo um abraço forte pra minha amiga Fabiana. Minha bonequinha.
0: Tá bom.
1: Jesus te ama e eu também. Beijão.
0: Pra mais alguém?
1: Um alô pra minha querida amiga Luciana do Salão.
0: Eita, nós. Tá mandado então. 11:39. Bom dia.

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participação do Ferrugem, né? Música aí, um popurrizinho de pagodes pra você colar mais ainda na Litoral. Cada não importa a sua tribo, você encontra o seu ritmo aqui na Litoral. Por exemplo, os pagodeiros e se encontram sempre, que na programação normal tem muito pagode, pagodes atuais e também relembrando alguns pagodes, né? De outros carnavais, outros anos. Também temos funk, temos melody, né? Temos também o popularzinho, temos internacionais e também temos aqui na programação, né? O Pagodez, daqui a pouco a partir das 2, tem Pagodez pra você que é da tribo do pagode. Ah, e tem também aquele bailão, tá? Hoje, 5 da tarde, tem Segue o Baile. É, tudo

0: também no Interlagos, e temos o Alexandre Regis, né, coladíssimo, que legal. Luana da Lagoa do Aguiar, e no Lagoa do Meio tem a Joelma. Silvano Melo, irmão da Zezé Melo, também tá por cá, e tem o Luian e a Aline Almeida do Aviso. E lá em Itabela, Bahia, tem a Paulinha Batista também coladaça. Gente, um beijo, obrigada por ter me acompanhado até então. Vamos aqui nos despedir. A gente volta a se falar na segunda, a partir das 7 da manhã, se Deus quiser. Tudo bem? Deixo vocês com Dennis DJ, Kevin e o Cris cantando Quer Beijar? Olha! Até a entrada de rede. Entrando a rede, a gente corta tudo e passa pra rede. Então você só vai falar com a gente aqui a partir das 2 horas no nosso número de WhatsApp. Querendo falar antes, só o número da rede, tá bom? Grande beijo. Vem essa galera aí, o Dennis DJ, o Kevin e o Cris, pra cantar pra você até que a rede nos abduza. Um bom dia pra você.
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0: Muito boa tarde na Litoral, eu tô legal, eu sou a Sol e nós vamos estar juntinhos mais uma horinha até uma hora da tarde com muita música, sua participação pelo 999-86-1050. Seja muito bem-vindo você de cada cantinho do Espírito Santo, Brasil e o mundo, agora em rede, Litoral Cachoeiro de Itapemirim, Litoral Linhares, Litoral Colatina, vamos juntos, hein? 999-86-1050. Fala o que você está fazendo nesse sábado aí, como é que tá o tempo, porque aqui na Grande Vitória tá chovendo, tá uma chuva, chove, para, e aproveita e me conta como é que você tá aí, conta tudo, e também aproveita para participar de dois ingressos para curtir o pagode do Ian, hoje, na Matrix, em Cariacica. A senha é agora pagode. Pagode é a senha. Manda a senha com seu nome completo, o bairro onde você mora e boa sorte.

0: sabadão aqui da Grande Vitória, chovendo. Ó, Cristiane Alves, de Jardim da Penha, Dona Adelaides, Daniel, beijo pra todo mundo. Mandou uma foto, tá bem nublada, hein? Nossa, nubladaço. E aí, Laranja da Terra, Manu?
1: Bom dia, feliz sábado.
0: Feliz sábado pra você e pra sua mamãe, Ana Paula. Sara.
2: Bom dia, Sol. Aqui é Sara, de Nova Cobilândia, passando pra desejar um feliz sábado pra vocês.
0: Uhum.
2: E um domingão de muita paz.
0: Amém.
2: Dizendo que tô aqui fazendo um pezinho de galinha com a verdurinha nesse tempinho chuvoso, tomando a cervejinha e curtindo minha folga final de semana com minha filha, Daniele. Manda um beijo pra ela aí, tá? Beijos, ficam com Deus.
0: Beijo, Sara. Beijo, Daniele. Aproveita aí. Nossa, que delícia. Um pezinho de galinha nesse tempo chuvoso, uma cervejinha. Arrasou, hein? Vera!
3: Tá, boa tarde, família Litoral. Boa tarde a todos os meus amigos da Cadeia Cantinha da Madrugada. E o que fala, Vera, do Pula Pula? Paraíso! Então, manda aquele alô aqui pra nossa galera do Sul, para o nosso motorista de Uber, Janderson, que sintonizou, né, melhor? Enfim, para todos os motoristas de APP, saúde e educação. Beijo, Litoral. Obrigada, Sol.
0: Beijo, Vera. Beijo também para Luísa Dir, em São Caetano, Rio Novo do Sul. Tá ouvindo a Litoral. Beijo. Obrigada, gatona. Silvanildo.
4: Boa tarde, Solzinha. É uma Solzinha com a chuva.
0: É,
4: meu. Então tá sozinha mesmo, sem o sol. Só passando pra dar um lembretezinho aí pra você mandar um alô pro meu cunhado Negão, aqui do Barra Aparecida, esposo da Maria, que ele tá completando aniversário hoje, tá completando mais um ano de vida, fazendo mais uma rosa.
0: Ai, então parabéns, Negão, Deus te abençoe, tudo de bom. Abraço aí também do Silvanildo Rodrigues e de toda a equipe da Litoral. Aproveita seu aniversário, hein? Rosângela.
5: Ei, Sol, boa tarde. Tudo bem com você? Sou eu, Rosângela Bernardoni, do bairro São Miguel, em Colatina. Sol, deixa eu mandar uma boa tarde pra você.
0: Obrigada.
5: Pra toda essa cadeira cativa, pro meu esposo Paulo, os filhos Patrick, Pablo e Parley, pra minha sobrinha Nora, Fabiola. E beijo, Sol, tenha uma ótima tarde.
0: Beijo, ótima tarde, bom final de semana.
6: Rita. Bom dia, galera da Litoral. Bom dia, Sol. Hoje o tempo não amanheceu brilhando, mas a gente tem um privilégio de ter você, nosso sol, né? Que brilha nossos dias.
0: Obrigada, gatona.
6: Aqui é a Rita da Ilha do Príncipe, passando para desejar a todos um final de semana abençoado.
0: Valeu, beijo.

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bem apertado para Simone de Souza em Maria Ortiz. Rosimeire de Boston tá mandando um abraço para a mãe Neide, que tá nos Estados Unidos, para Minas Gerais, e falando: mãe, eu te amo, você é minha vida. Ai, que gracinha, beijo, Rosimeire, beijo para dona Neide, mamãe dela. Nina, de Cidade Continental.

0: de Santa Inês e pra você.
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Litoral, eu tô legal. Quero agradecer a todo mundo que esteve comigo, a você que esteve comigo até agora, desde 7 horas da manhã, ouvindo a Litoral.

0: e me segue lá, @sollitoral. Beijo, fui! Mas antes de ir, tem que dar resultado, né? Então, quem vai curtir o pagode do Ian hoje na Matrix, levando dois ingressos, vai ser o Éder Santana Bernal. Ele é da Ilha dos Ventos, final do telefone 2821. Tem mais uma ganhadora. Quem também vai estar lá hoje no pagode do Ian? Beatriz Castro Rodrigues, de Jardim Marilândia, final do telefone 5891.
1: Você ganhou!

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chamado primordial. Manda pra mim mensagem aqui no WhatsApp, o 999-86-1050. Me segue lá no Instagram. Eu tava ontem lá em Linhares, alô galera de Linhares, estava aí na cidade de vocês. Aí participei do PGE, que é o programa Gazeta Empresarial, o evento, né, que prestigiou as marcas mais lembradas pelos linharenses. Vim embora.

0: companhia favorita. Manda mensagem 999-861050 aqui no nosso WhatsApp e me segue também lá no Instagram, @onatizinha. E bora, bebê!
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0: Show, bebê. 1h14 agora. Acabou de curtir Alemão do Forró, Moreninha. Tava na cidade dele, né, gente? Tava lá em Linhares. E agora são 1h14. Você tá junto com a gente aqui na rádio, que é número 1 no Ibope, no Espírito Santo. Sou a Natizinha, tô com você até 7 horas da noite, então venha me fazer companhia aqui no 999-86-1050. E pro nosso sábado, tá aquele clima meio friozinho, né? Aquela vontade de ficar agarradinho, de se esquentar. Então, pra dar aquela esquentada no seu corpo, esquentada assim, na casa, no clima, bora curtir? Mexe com a gente?
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1: Vixe, 1h25, bebê. Boa tarde. Na Litoral tá legal, quero você junto comigo nesse sabadão, então vem me fazendo companhia aqui no 999-86-1050. Sou Natizinha.

0: Caetano Cid, Cachoeirinho, bebê. E aí? Tudo em cima? Aproveita e manda quebração pra Costa Bela, Marcela Siqueira, Marcelo 22, Vanildona, Chicão do B101, lá em Castelo, Vinda Nova Imigrante, Ribeirão do Meio, Melhor Pedreiro, Mestre de Obra, Átila Lopes, Jonathan Negão, Aline, Amanda, Antônio Coração, eita, lá em Ribeirão lasqueira. Do Meio, Cíntia, Oliver, Simone Batista, Oliver, é lá em Jardim Primavera, Alete, Erivelto, Ana Aparecida, Flor do Campo, Deusa de Ébano, e vamos que vão pra cima, que pra baixo é contramão, Cachorro de Itapemirim também é o palco do momento, Dona Nica, Eloy, Eve, Lérica, Rodrigo, Ricardo, Gabriel, Eduardo Bicudo, Cida, e vamos que vamos na Litoral, tô legal, chama, bebê.
1: Não é possível conhecer tanta gente assim pra mandar no áudio, gente, não é possível. Não é possível. Beijo pra você, Caetano, fico sempre surpresa com as suas habilidades. A Joyce tá por aqui também, mandando mensagem. Oi, Joyce, mandando beijo aqui, boa tarde.
2: Boa tarde, pessoal.
1: Boa
2: tarde, pessoal da Litoral.
1: E aí?
2: Eu sou Joyce, de Marilândia, e saí do serviço agora, e a primeira coisa que eu faço quando eu chego, Alexa, Rádio Litoral.
1: Boa!
2: Aí ela responde assim, na Litoral eu tô legal.
1: Adoro.
2: Beijo, bom fim de semana pra todo mundo.
1: Um beijo pra você, minha linda, obrigada pela companhia de sempre. Alexa tá certíssima, se você tem sua Alexa, só falar, Alexa, tocar Rádio Litoral, que na hora toca a Rádio Litoral pra você. Beijo aqui também pra Rosenberg, minha bebê, mandando mensagem aqui, mandou um coraçãozinho, gente, coisa mais linda, olha que fofura, vamos botar no aplicativo aí, pra vocês que estão acompanhando no aplicativo ou no site, a fotinha do Rosenberg, fazendo um coraçãozinho pra vocês, olha que coisa mais linda, gente. Ô, Rosenberg, minha bebê, um beijo pra você, viu? Ele até penteou a barba pra poder falar, mandar essa fotinha aqui pra gente hoje. Abraço pra você, meu amigo, tudo de bom e bom trabalho. Manda mensagem você também aqui no WhatsApp, no 999-86-1050. E aí, não mexe na minha gaveta não, hein?

Moda Legal, agora são 1h36. Você acabou de curtir Sorriso Maroto. Quem tá solteiro nunca fica só. Vai ter Sorriso Maroto, inclusive, aqui no Espírito Santo. 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A gente também tá sorteando ingressos, convites pra você poder curtir Sorriso Maroto. 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Beijo aqui pra Edna de Porto Novo, tá coladinha com a gente. Beijo pra você, minha linda. Abraço pro Ninja Nedson. Ninja Nedson Gomes, de Morada da Barra. Um boa tarde pra você, meu amigo. Pro Queco Barata também tá curtindo com a gente. Abraço pra você, Quequinho. Pra Maria Auxiliadora, né, tizinha? Tô aqui, ó, em Gironda, lavando roupa, limpando casa, tomando uma cerveja e comendo um chips também. Tá pedindo uma música também aqui, tá pedindo pra tocar Panameira. Um beijo pra você, Maria. Ah, já que você tá pedindo música, daqui a pouquinho, às 3 da tarde, tem Você no Comando. Se você já quiser adiantar seus pedidos, pode mandar seu áudio por aqui no WhatsApp, no 999-86-1050. Você fala seu nome, fala de onde você é, pede a sua música, pede sua música favorita, uma música que você quer ouvir agora, e depois fecha com Na Litoral, Eu Tô Legal. Manda seu pedido musical, que daqui a pouquinho tem Você no Comando.

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0: Cidade Continental. Nachezinha, você tava muito gata ontem. Obrigada, Lidiana. Tava mesmo, tá? Ontem eu estava belíssima. Você pode ir lá conferir lá no meu Instagram, lá no @onatizinha, que eu postei um vídeo, né, do meu figurino, uma transição de roupa, pra você poder ir lá assistir. Vai lá, no @onatizinha, e depois você me fala o que você achou. O Pop Magione tá aqui também, de Baixo Guandu. Natizinha, estamos de folga hoje na escuta. Dá melhor, bora acender a churrasqueira pra tomar uma breja, que hoje pode, bebê. Manda alô aí pra nós, sabadou, chama. É o Pop Magione. Um beijo pra você e obrigada pela companhia. Oi!
1: Boa tarde, Natizinha. Boa tarde, Vitória. Meu nome é Gildo Santos, sou do Nova
0: Fala,
1: Palitinho,
0: Gildo.
1: Vitória. Quero desejar um ótimo final de semana, que Deus abençoe cada um de vocês, tá
0: Amém.
1: Bom?
0: Amém.
1: Já estou no comando, passa pra mim, Pablo da Rocha. Quem ama não machuca. Quero mandar pra todo mundo da Rádio Litoral, na Litoral, tô mais que legal.
0: Eu salvei aqui, Gildo, seu pedido musical. Pablo da Rocha, quem ama não machuca, tá vendo aí? Ele já fez o pedido, bora você também fazer seu pedido musical. Manda aqui por áudio, aqui no 999

0: veio pela Pula pra Xéria. E ainda, Roseli, Graziele, Rita, boa tarde. Duda Mel, fui.
1: Duda Mel, beijo pra você, Duda Mel. Em Cachoeiro também, LN.
2: Boa tarde, litoral.
1: Boa.
2: Aqui é LN Camelo, Village da Luz.
1: Aham.
2: Já que eu estou no comando, eu queria ouvir a música.
1: Qual?
2: Gostosa Solteira.
1: Ui.
2: Com Fabrícia.
1: Tá bom.
2: E oferecer para todos os ouvintes.
1: Arrasou.
2: E para minha amiga Vera do Pula Pula.
1: Boa.
2: E para mim mesmos.
1: Um beijo para você, Eliane.
2: Boa tarde.
1: Pode deixar anotado o seu pedido musical. Daqui a pouquinho tem você no comando a partir das 3 da tarde. Quem tá aqui com a gente também é a Vivi. Rapaz, a Vivi mandou mensagem aqui. Você tá doido? 1 minuto de áudio. Bora ouvir uma partezinha aqui.
3: Hello! Boa tarde,
1: boa.
3: Natizinha! Vivi do condomínio Vila da Mata.
1: Fala, Vivi.
3: Rapaz.

0: curtindo aqui, mulher, você é maravilhosa.
1: Você que é, meu amor.
0: Que eu ganhei o kit do Alemão do Forró.
1: É
0: eu
1: mesmo.
0: Fui aí, gravamos eu, você e Bruninho.
1: Só faltou pegar na fivela. Só faltou pegar
0: na
1: fivela.
0: Eu adorei, ó. Tô arrupiando. Adorei conhecer vocês.
1: Um beijo pra você, Vivi. A gente que adorou te conhecer, que espero que você também ganhe outros presentes, além desse kit do Alemão do Forró, pra você vir aqui mais vezes no estúdio pra nos visitar, viu? Um beijo pra você, Vivi. Obrigada sempre pela companhia. E você, manda sua mensagem aqui no 999-86-1050. Na volta tem Pago a 10, Litoral, e tem também prêmio.
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Primos com Marília Mendonça Leão aqui, na nossa tardinha de bem com a vida. Muita gente participando aqui, né? Daqui a pouquinho a gente manda aquele salve, aquele abraço. E agora, tá na hora do nosso Você no Comando, hein? É, depois do intervalo, 3 minutinhos só, eu já volto.

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3: E aí, manda boa aqui pra mim, pra você ligado na Litoral 3 e 4, é hora de nosso Você no Comando. Você manda assim, ó, Thiago, já que eu tô no comando, quero ouvir a música tal. E a gente curte aqui juntinhos da Litoral, puxando a primeiríssima aqui, ó. Que pedrada de fim de semana.

0: Eu tô legal, esse é o nosso Você no Comando aqui na tardinha da sua litoral. Deixa eu atender aqui minha amiga Elzinha, famosinha do Interlagos. Ela tá ouvindo a gente, rapaz, mandou um áudio aqui, ó, na litoral. Fala, minha amiga, boa tarde.
1: Comando, Elzinha, famosinha, eu peço a música para Beth Busato, a cantora Joelma.
0: Tá certo, minha amiga. Abraço, cadê? Terminou.
1: Seu Thiago, se eu tô no comando, sou Elzinha, famosinha do Interlagos 2. Peço a música para minha amiga Beth Busato e família.
0: Tá certo. Beth Busato, família, abraço pra vocês aí. Tudo de bom? Aqui, ó, Joelma. Voando

0: Na litoral eu tô legal, que clássico, hein? Kelly Europe aqui no nosso Você no Comando. Vamos lá, mais um pedido musical. Bora ver quem tá com a gente aqui curtindo a litoral. Fala, minha amiga.
1: Tiago, boa tarde, sou Lohane Araújo, do bairro Nova Esperança, Linhares. Uhum. Já que estou no comando, queria ouvir a música Amor no Escuro, de Marília Mendonça.
0: Marília Mendonça! Essa aqui eu vou ficar te devendo, minha amiga. Aí, como você pediu a outra aqui de Marília Mendonça, então vambora curtir essa pedrada.
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0: Motel Afrodite.

0: Esse capixaba sensacional, alemão do forró, hein? É da terra linharense. Tá aí, né? Clauber, que pediu oferecendo pro maridão Jorge. Também curtindo a Litoral nesse sabadão de Bem com a Vida. Abraço a todos vocês. E pra fechar, chave de ouro.
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0: Campo embaixador, bala alojada.

Na litoral eu tô legal. Que pedrada é essa do embaixador Gustavo Lima, hein? Fechando aqui o nosso Você no Comando, bala alojada. Moreninha Alemão do Forró, Motel Afrodite, Marília Mendonça com Nayara. Ah, Maiara e Maraíza, né? Carrie Europe e Joelma voando pro Pará. Volte Amor do Zé Elias com o embaixador Gustavo Lima. É o seguinte, hein? Vamos. Intervalo tem agora, não? Não tem. Ah, então toca direto. Solta

0: Paris, é o som do Pele Morena. Investigador, é o som da turma do Pagode com Menos é Mais. Me apaixonei nessa morena, do Natanzinho Lima, aqui na nossa tarde gostosa aí de Bem com a Vida. Pra você que tá ligado aqui na Litoral. 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E deixa eu falar pra você o seguinte, hein? Deixa eu te falar. 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O Vasco enfrenta o Santos de Neymar pelo Brasileirão. 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Perde não, hein? Amanhã, e Neymar, o cara parece que voltou da Copa inspirado, meu. Neymar, depois que ele sarou essa lesão dele aí, rapaz, o cara tá rendendo no Santos, hein? O cara tá fazendo a felicidade dos santistas, mostrando que ainda rende muito futebol. E ó, pode voltar na Copa de 2030 aí, hein? Na sua melhor forma. Quem sabe, né? Próximo aí dos 40. Vai estar com o quê? Com 38 ou 39 por aí, né? Alguma coisa assim. É isso aí, um bom futebol. Agora 3h39, pra você ligado da Litoral. É o seguinte, vou pro intervalo, eu volto já com muito mais música. Fica aqui comigo, é só um instantinho.
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0: Na Litoral eu tô legal. Agora 4:04. Chegando 60 minutos de música. Diretaço aqui na tardinha da sua Litoral. Por aqui tem música, alegria, diversão, informação e prêmios pra você também, viu? 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E é isso aí. 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
0: Perdas e Danos, Sorriso Maroto, Ferrugem e Grupo Pesadelos.

Litoral, eu tô legal, tá aí pra você, tá curtindo 60 minutos de música, edição especial do seu Sabadão de Bem com a Vida. Tivemos aqui também a sequência Litoral, né? E grandes sucessos brilharam aqui, ó.

no 997-1385-04, interagindo aqui com a Litoral. Vamos lá, deixa eu ver. Opa, opa, opa, solta aquele abraço pra gente, filhão. Aquele abraço, tá com a gente, Charles, ligadão no BNH, e também Cláudio tá com a gente no bairro Aviso. Aquele abraço também aqui pra Cidinha, ligada com a gente, Ediana Soares do Córrego Farias, Taislane Gomes do Planalto, a Zezé do Interlagos, tá com a gente também, Selma Moraes do Canivete, Jonathan de Braços do Rio com a gente, a Jussara do Vila Isabel, Inês da Fonte Grande também, né? Duda Cerqueira no Planalto, Marideusa do Vila Isabel, e é isso aí, obrigado pelo carinho, pela companhia de todos vocês, e olha só, e as promoções continuam aqui na sua Litoral, hein?

sexta-feira a uma linda tábua de churrasco pra comemorar com o seu paizão. Seu pai é da resenha. Gosta aí de um churrasco no final de semana, né? Botar a carne no braseiro.

0: do céu em Linhares. Manda pra gente Esquadrilha São Rafael e boa sorte pra você. Uma linda tábua. 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Solta o som.
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1: 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Aí, ó.

Litoral, eu tô legal, tá aí, Texana. Som de Bruno e Barreto fechando 60 minutos de música direto aqui na tarde na sua Litoral. Agora um minuto faltando para 5. Tá chegando, depois do intervalo aqui, né? O nosso segue o baile no comando dele, DJ Jonas Brown, né? Chegando por aqui pra acomodar a sua tardezinha.

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da tarde da sua Litoral 5 e 2. Aí, como é que tá você, hein? Tá de bem com a vida? Fala aqui pra mim como é que tá a sua resenha, como tá aproveitando o seu sabadão. 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Vambora com a gente? Segue o baile no comando dele, DJ Jonas Brau, chegando aqui, ó, pra brilhantar nossa tarde. Só o

0: legal, segue o baile no comando dele, DJ Jonas Brau, aqui na nossa tardinha de Bem com a Vida, 5h15. E aí, como é que tá você? Tá de bem com a vida? É o seguinte, hein? Vamos pro intervalo rapidinho, né? A gente volta já já trazendo o segundo tempo aqui do nosso Segue o Baile, que é só o comecinho, tá bom? Fica aqui, ó.
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Espírito Santo. E vamos lá, né? Pro segundo tempo aqui, ó. De nosso Segue o Baile. No comando dele, DJ Jonas Brau. Solta o play aí. Como diziam nas antigas, né? Liberta, DJ.

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0: Tá aí, né? O nosso Segue o Baile de hoje fechando, mas volta amanhã na programação da sua Litoral. Fechando ao som dela, Rancho, Ana Flávia Castela, menina estourada, né? Prova do tambor, é atriz, a porra toda, a mulher canta demais também, né? Bom, agora 5h32 pra você que tá ligado, curtindo aqui a Litoral, no intervalo, e eu volto já já com muito mais música, fica aqui comigo. Ainda hoje tem mais uma sequência do nosso Pagodés, né? Pois é, então, participa aqui, ó, 997-1385-04. É o contatinho da Litoral, vem ficar aqui com a gente e participar de nossas promoções. Lembrando a você, gente, que as promoções estão valendo aqui, ó. 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Tá com a gente aqui, deixa eu ver, a Terezinha Alves do Planalto, abraço, obrigado pelo carinho. Elzinha Famosinha ligada no Interlagos. E tá com a gente também, né, a Poliane ligada, curtindo a gente aí, Máximo e Bom Som. E é isso aí, 5h33, eu volto já.
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2: Maravilha, de volta. Um forte abraço para Poliane e o Matheus. Estão ouvindo aí, né? A gente aí no carro. Obrigado pelo carinho. 5h36. O que que tem agora, hein? O que que tem? Tem mais música, né? Para você que tá ligado, curtindo a gente. Daqui a pouquinho, pagou 10. Pinta por aqui, fechou? Turma do Pagode, dessa vez. Solta o play.
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0: Na Litoral eu tô legal, tá aí pra você, só Joe. Vagabundo, sou do Gustavo Lima com Luiz Fonsi. Dizem as lindas que é a música mais tocada da América Latina, né, rapaz? Eita, o embaixador estourado lá pros lados dos States, pro lado também do México, né? Da Puerto Rico, terra do Fonsi, também no Chile, bastante tocada aí, hein? E é isso aí, bom 5:56, agradecendo você pelo seu carinho, sua audiência, sua paciência. Eu não tô indo embora agora não, né? Só logo mais. Eu vou pro intervalo rapidinho, tá bom? E volto já, trazendo para você daqui a pouquinho o segundo tempo do nosso Pagodez. É isso aí, mais 30 minutos de puro samba e pagode para você, ó. Fazer o churras, é, botar fogo aí no braseiro, né? Assar o seu churrasco e tomar sua gela, ouvindo o melhor do pagode aqui da sua Litoral, fechou? Eu volto já, sai daí não.
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2: Muito bem, de volta pra você ligado, curtindo aqui a Litoral Virou, né? 18 horas em ponto aqui no seu sabadão, bom começo de noite. Aí você pergunta, Thiago, já pode? Claro, pode, vai com calma, com moderação, né? No mais, aproveita o seu final de semana e bora curtir o Pagodéis. Vamos pra tomar uma gela aqui, ó.
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1: Tá aí, né, então? Foi o nosso Pago 10 ficando por aqui, fechando bonito aqui, ó, na sua Litoral. Um bom começo de noite, 6h26. De volta, amanhã tem Pago 10? Acho que sim, né? E é isso aí, bom jeito, agradecendo você pelo seu carinho, sua audiência e a sua paciência. A gente segue de música, porque, ó, não tem intervalo comercial aqui pra você que tá ligado, acompanhando a Litoral. Só desejar um bom começo de noite pra você e vambora, solta o play que tem mais. Henrique e Juliano chegando agora, né? Mais amor e menos drama.
2: Mais amor e menos drama. Né? Não é melhor?

som da Anitta, Hitmaker e Felipe Amorim, gostosinho aqui na nossa programação. Por aqui também, homem a homem, moleque a moleque, Natan com Zé Felipe, mais amor e menos drama, Henrique e Juliano, 6h34. E a Simaria, gente, anunciou, né, a venda dos ingressos para a gravação de seu DVD. Ela que está pronta para marcar a sua mais nova fase, a retomada aí da sua carreira. E o DVD já tem data para ser gravado, né? Dia 12 de setembro em São Paulo. O projeto da artista promete apresentar novidades ao público e celebrar esse novo momento profissional após anos de destaque na música sertaneja. A gravação do DVD representa um passo importante na carreira de Simaria e aumenta a expectativa dos fãs para a volta dessa grande estrela aos palcos. Tá aí, né, Simaria, que ela tenha bastante sucesso. E o cantor Fiuk desabafou nas redes sociais, né, rapaz? O cara falou que tá quebrado, tá sem dinheiro, mas assim, que não fala com o pai, o Fábio Júnior, e nem a Cléo Pires, né? No Dia dos Pais ele não saiu aí na foto juntamente com os demais filhos do Fábio Júnior. Fiuk que publicou um desabafo em vídeo revelando o fim das aparências de uma família perfeita, né, que ele tanto defendia, e confirmando total distanciamento e ausência de relações atuais com Fábio Júnior e com Cléo Pires. No relato, o artista explicou que passou anos tentando sustentar uma imagem de família perfeita e idealizada e protegendo terceiros, mas decidiu explorar a realidade do afastamento familiar, ressaltando que respeita a trajetória artística do pai e da irmã, embora peço aos fãs que evitem ataques e conflitos na internet, além dos conflitos parentais. Fiuk surpreendeu o público ao revelar que também enfrenta severas crises financeiras, detalhando dificuldade que envolve parcelamento de impostos e a venda de bens pessoais como um veículo, e enfatizou a importância de quebrar tabus familiares e admitir publicamente que necessita de ajuda profissional e financeira nesse momento de vulnerabilidade. Tá aí, né, rapaz? Total distanciamento do paizão Fábio Júnior, que é um cara, né, que é um dos grandes cantores da música romântica brasileira. Então vive esse dilema aí com o filho, o Fiuk, né? E nunca tiveram uma boa relação mesmo ali, além das aparências. E olha, Jojo Todinho celebra com novas fotos após perder quase 90 quilos, né, rapaz? Quase uma outra Jojo Todinho dá pra fazer aí, né? A cantora influenciadora Jojo Todinho utilizou suas redes sociais para compartilhar uma marcante superação pessoal durante viagem recente aos parques temáticos de Orlando, nos Estados Unidos. 3 anos após se submeter a uma cirurgia bariátrica e adotar uma rigorosa rotina de redução alimentar e exercícios físicos que resultaram na eliminação de cerca de mais de 90 quilos, rapaz. A artista retornou ao simulador da franquia Avatar, né, atração da qual havia sido impedida de usufruir no passado devido às suas antigas medidas corporais, né? Ao publicar o registro de sua vitória emocional e física, Jojo relembrou o episódio que serviu como principal ponto de virada para a transformação da sua saúde, enfatizando aos seus seguidores que o sucesso de sua evolução estética e clínica decorre primordialmente de uma profunda mudança de mentalidade e de força de vontade individual, superando qualquer fator, exclusivamente o financeiro. Tá aí, né? Uma nova Jojo Todinho, rapaz. Que bom, né? Uma reviravolta na vida, que todas as pessoas possam ter aí, né? Essa força de vontade, essa confiança, e que possa alcançar seus objetivos, né? Não só com a questão do corpo, mas também em tudo que engloba a nossa vida, nosso bem-estar, né? Nossas conquistas. E é isso aí. Dá-lhe, Jojo, que tenha bastante sucesso. 6h39. Deixa eu falar mais um aqui do Ari Fontoura. Rapaz, Ari Fontoura, veterano da TV brasileira, se adaptou às redes sociais. Hoje tem mais de 10 milhões de seguidores na internet, meu.
Pois é, o renomado ator Ari Fontoura se reinventou e consolidou a bem-sucedida transição para o ambiente digital, acumulando atualmente cerca de 7 milhões de seguidores em sua conta oficial no Instagram e mais 4 milhões em outras plataformas, né? TikTok, Kawai, Facebook, YouTube. Iniciada de forma mais intensa durante o período da pandemia da Covid-19, sua trajetória nas redes sociais é marcada pela publicação de vídeos bem-humorados, rotinas de exercícios físicos e sketches leves que cativam internautas de múltiplas gerações e lhe rendem o carinhoso apelido de blogueirinho aos 93 anos de idade. O veterano da dramaturgia brasileira demonstra grande versatilidade ao conciliar o sucesso como influenciador digital com a continuidade de sua sólida carreira artística, mantendo-se ativo em produções para televisão e para o cinema. Muito incrível, né, cara? Para ele, com a idade dele, 93 anos, ele se adaptou tão bem. E é um velho muito palhaço, né, rapaz? A gente se diverte aí com as travessuras do Ari Fontoura. Ele manda muito bem aí nas redes sociais, né? Se adaptou, diferente de outros, né? É, rapaz, tem uma galera veterana aí que fica pedindo trabalho e tal. Não, Ari Fontoura foi lá, fez o trabalho dele na internet, né? Aproveitou o nome que tem, diverte todo mundo. E você acha que ele passa perrengue financeiro? Presta atenção. Redes sociais todas monetizadas, né? Além dos contratos que fecham. É, perrengue é o que ele não passa. E é isso aí, vambora de música. Ele não merece você. Sou do João Gomes.

Aqui teve Pena Que Seja Namora, Marcos e Belucci, Chove Chove, Jorge Mateus, Bobagens Ideais do Amor, Som do Suel, com o som, participação de Ferrugem, Grupo Benza Deus, né? Ele Não Merece Você, Amor de Fim de Noite, João Gomes, Gostosinha, Anitta, Hitmaker, Homem a Homem, Moleque a Moleque, Natan com Zé Felipe, e Mais Amor e Menos Drama, com o som de Henrique e Juliano. Bom, gente, é isso aí, ó, 5 minutos faltando agora para 7, não dá mais tempo, né? Tô passando a bola aqui para Vitória, tá bom? Agradecendo a você e desejando um bom final de semana, que você aproveite bastante, com inteligência, pé no chão, tá bom? Se for viver, não dirija, zele pela sua vida e pelos seus, no mais, aproveite aí com sua família, com seus amigos, curta bastante sua resenha e volte a acompanhar a gente na segunda-feira. A partir das 7, Dani passa por aqui, né? E as 2, Rodrigo Frigini. E eu volto a encontrar com você em setembro. Forte abraço, tudo de bom, boa sorte e sucesso. Pra fechar pra gente tem Michel Teló, A Tomada e Onda Onda.

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0: 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Vira o balanço, vira o balanço.

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4: Essa música eu tiro a camisa, mas hoje eu trouxe um outro cara pra tirar a camisa. Eu sei que vocês vão adorar. O nome dele é Léo Santana.